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1: Maravilha, estamos de volta. Boa noite, boa noite, boa noite para todo mundo aí. 20 horas, agora são 20 horas 8 minutos. Uma ótima noite para todo mundo aí. Meus amigos no sítio Chacras e Fazendas, como é que tá as coisas por aí? Hã? Meus amigos nos bairros da cidade, você que tá no teu trabalho, para você que já saiu do trabalho, boa noite para todo mundo aí. Ô, minha amiga Célia de Oliveira, tá por cá também, né, Célia? Boa noite, boa noite. 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Tá chegando aqui pra cantar pra nós, Eduardo Costa. Pareço um menino, aí é moda, hein? Boa noite, Brasil!
2: Aô, potência!

0: Obrigado, Gê!
1: Obrigado, Eduardo Costa!
0: Obrigado, Chico Rei! Obrigado, Paraná!
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0: Muito bem, 20 horas 37 minutos aqui na Conte, estamos de volta só com as músicas top, top, top pra você aqui, hein? É, rapaz, é quarta-feira, amanhã já é quinta, rapaz, a semana vai que vai, né? Uma boa noite pra você que ligou o radinho agora, tá com a gente aí, vamos até as 21 horas com muita música sertaneja por aqui. 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Tá chegando aqui Teodoro e Sampaio, Passe Livre. Música boa aqui na Conte.
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1: Muito bem, 20h54. Você curtiu aí Bruno e Marrone por um minuto. E a gente vai ficando por aqui, tá? Vou ficando por aqui. Amanhã a gente volta. Amanhã a gente volta às 19h aqui na sua Rádio Conte, beleza? 20h54. Beijo, beijo, boa noite. Até amanhã. Vou deixando aqui César e Paulinho, o Feijão e a Flor. Tem Milton Lopes chonado demais. Na sequência tem a Voz do Brasil. Tchau, tchau.
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1: Olá, boa noite.
2: Boa noite para você que nos acompanha em todo o país.
1: Quarta-feira, 19 de agosto de 2026.
2: Vamos aos destaques do dia.
1: Segurança pública.
2: Operação recupera mais de 6 mil celulares em 10 dias.
1: Mobilização nacional é voltada à recuperação de aparelhos roubados ou furtados.
2: E também ao enfrentamento da cadeia de receptação e comercialização ilegal. Luciana Colares de Holanda.
3: Qualquer pessoa, antes de adquirir um celular usado, deve verificar por meio de aplicativo ou do portal Celular Seguro se o aparelho possui alguma restrição.
1: Participação das mulheres no mercado de trabalho.
2: Empresas com mais de 100 empregados devem atualizar os dados salariais e de diversidade. Luana Kari.
4: A partir desses dados é gerado o relatório de transparência salarial e as empresas recebem orientações sobre como diminuir as desigualdades.
1: Preparação para o Enem.
2: O aplicativo ajuda estudantes a reforçar os estudos para as provas. Jéssica Gonçalves.
5: O aplicativo oferece trilhas de estudo e simulados completos com questões de provas anteriores. A ferramenta ainda permite fazer a transcrição e a correção automatizada de redações.
1: Hoje, na apresentação da Voz do Brasil, eu, Mariana Jundmann e Luciano Seixas.
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1: Em Iperó, no interior de São Paulo, o Centro Industrial Nuclear de Aramar reúne parte das atividades do Programa Nuclear da Marinha.
2: O programa avança para a etapa de montagem do reator destinado ao futuro submarino brasileiro com propulsão nuclear.
1: Vamos saber mais sobre as atividades com Pablo Mundim.
6: Em Aramar, no interior de São Paulo, estão sendo desenvolvidas tecnologias relacionadas à geração de energia elétrica por fonte nuclear. O trabalho inclui a montagem do reator que será utilizado no submarino brasileiro com propulsão nuclear. Segundo o comandante da Marinha, Marcos Sampaio Olsen, o uso da energia nuclear no Brasil vai além da sua atuação militar.
7: O Brasil é um país vocacionado para o desenvolvimento e aplicação da energia nuclear. Para além da defesa, a energia, a saúde, segurança alimentar, segurança hídrica. O Brasil possui, com um terço do seu território prospectado, o sexto país em reserva de urânio.
6: O complexo concentra etapas estratégicas do programa, como o domínio do ciclo do combustível nuclear e o desenvolvimento da tecnologia brasileira de enriquecimento de urânio. Também reúne estruturas de formação e segurança nuclear. A ministra da Ciência, Tecnologia e Inovação, Luciana Santos, falou sobre o desenvolvimento do projeto.
8: Por meio da FINEP, estamos apoiando o desafio tecnológico do submarino. O submarino com propulsão nuclear é um instrumento de dissuasão por excelência. Uma ferramenta importante para protegermos, por exemplo, o nosso mar territorial.
6: O Programa Nuclear da Marinha reúne instituições de pesquisa e empresas brasileiras. Reportagem Pablo Mundim.
2: Uma operação envolvendo profissionais de segurança de 23 unidades da federação recuperou mais de 6 mil celulares roubados.
1: E resultou em quase 100 prisões, de acordo com os resultados parciais apresentados hoje.
2: Além do combate ao furto, o objetivo é desarticular a cadeia de receptação e comercialização ilegal desses aparelhos.
3: A operação Última Chamada envolve as forças de segurança de 22 estados e do Distrito Federal no combate ao roubo e à receptação de celulares. Nesta quarta-feira, foi apresentado um balanço parcial da operação, que teve início no dia 10 de agosto. Entre os resultados, mais de 6 mil aparelhos foram recuperados, de acordo com o diretor de Operações Integradas e de Inteligência, Anchieta Neri.
9: Foram mais de 100 inquéritos policiais conduzidos pelas 23 polícias civis que participaram das ações. Isso levou, até esse primeiro momento, a recuperação de mais de 6 mil celulares em todo o território nacional, bem como também mais de 100 prisões. 80 prisões em flagrante delito e mais de 20 prisões por mandado em razão das investigações conduzidas nos estados.
3: Mais de 33 mil notificações foram enviadas a pessoas que estavam em posse de aparelhos identificados como objetos de crime. A iniciativa integra a Política Nacional Nacional de Enfrentamento ao Roubo e Furto de Celulares, coordenada pelo Ministério da Justiça e Segurança Pública. Segundo o ministro da pasta, Wellington César Lima e Silva, os aparelhos fazem parte de uma cadeia maior.
10: O problema do celular que aflige e figura em muitas das pesquisas como uma das três principais questões que aflige a percepção de segurança pública faz parte de uma cadeia de um celular que é furtado, roubado, que tem a receptação e que chega inclusive às mãos do crime organizado nos presídios. Então a única forma de enfrentar o problema é com integração com todas as polícias dos diversos estados.
3: Hoje o Brasil tem registrados mais de 3 milhões de celulares roubados com base nos dados do Banco Nacional de Celulares com Restrição, que reúne informações de aparelhos roubados, furtados ou extraviados no país. Agora será possível tratar esses dados, como disse o secretário nacional de Segurança Pública, Chico Lucas.
11: A gente está dando estrutura para os estados recuperarem esses celulares. A partir de agora, nós vamos dar rankings de restituição, rankings de notificação, dar transparência aos dados sobre o celular, e essa operação vai ser permanente para que a gente tenha redução dos números de roubo e furto de celular.
3: O Banco Nacional de Celulares com Restrição é uma ferramenta do programa Celular Seguro, criado a partir de informações dos boletins de ocorrência registrados em todo o país. Qualquer pessoa, antes de adquirir um celular usado, deve verificar por meio de aplicativo ou do portal Celular Seguro se o aparelho possui alguma restrição. Para isso, basta ter o e-mail do celular. Ele aparece na embalagem original do equipamento ou no discador ao teclar asterisco jogo da velha 06 jogo da velha. Reportagem Luciana Colares de Holanda.
1: É recomendado o cadastramento de aparelhos no celular seguro para proteger dados, definir contatos de confiança e bloquear o equipamento rapidamente em caso de roubo, furto ou perda.
2: Para isso é necessário baixar o aplicativo Celular Seguro ou acessar o site oficial do programa utilizando sua conta gov.br.
1: Quem está se preparando para as provas do Enem, o Exame Nacional do Ensino Médio, conta com uma ferramenta para reforçar os estudos.
2: É o aplicativo MEC Enem, que reúne conteúdos, questões e recursos que ajudam os estudantes a revisar os principais assuntos cobrados na prova.
1: O exame ocorre durante dois domingos seguidos, 8 e 15 de novembro.
5: Estudante do terceiro ano do ensino médio, Maria Clara da Ponte, de 17 anos, sonha em cursar medicina. Na preparação para o Enem, ela encontrou no celular uma ferramenta para reforçar os estudos. Maria Clara usa o aplicativo MEC Enem para resolver questões e identificar os conteúdos em que ainda precisa melhorar.
12: Ele me mostra exatamente os pontos que eu tenho errado e me ajuda a ir evoluindo com as questões. Então, não basta só saber o conteúdo teórico, eu preciso saber aplicar. Então, o aplicativo ele ajuda bastante a, por meio das questões, eu entender onde eu preciso melhorar. O simulado também ajuda bastante a treinar o tempo de prova.
5: No aplicativo MEC Enem, o estudante pode estudar todas as áreas cobradas no Exame Nacional do Ensino Médio: linguagens, ciências humanas, ciências da natureza e matemática. O aplicativo oferece trilhas de estudo e simulados completos com questões de provas anteriores. Também tem um assistente virtual com inteligência artificial que ajuda a montar cronogramas personalizados e a tirar dúvidas. A ferramenta ainda permite fazer a transcrição e a correção automatizada de redações. O estudante pode acompanhar conquistas e pontuações e compartilhar a evolução nas redes sociais. Segundo o secretário executivo do Ministério da Educação, Rodolfo Cabral, a plataforma identifica o nível de conhecimento do estudante e, a partir daí, direciona a preparação.
13: Assim que um estudante entra no MEC Enem, ele vai fazer algumas questões de exames passados e a plataforma já vai fazer o nivelamento, testar qual é a situação daquele estudante naquele momento de preparação e já vai fazer todo um guia de estudos com base no nível que aquele estudante atingiu. E ainda a gente tem também um assistente virtual, que vai responder perguntas, vai retirar dúvidas e vai também preparar todo um cronograma de estudos de acordo com o nível do estudante e também de acordo com a periodicidade que ele usa a plataforma.
5: Para o professor do Centro de Ensino Médio 3 de Taguatinga, no Distrito Federal, Leonardo Pinelli, ferramentas como essa podem transformar um aparelho que já faz parte do dia a dia dos estudantes em aliado na preparação para a prova.
14: Ter ali na mão o acesso a um aplicativo onde você pode resolver questões, que é uma das, a gente já sabe, uma das melhores formas de se estudar para uma prova, ter acesso ao conteúdo e agora com a IA, também tem no aplicativo, você pode estabelecer um diálogo, ou seja, uma forma que é mais aceitável de você acessar o conteúdo, de você perguntar e responder sem ter que demorar tanto tempo pesquisando.
5: Para acessar o Mac Enem, é só baixar o aplicativo no celular ou entrar na plataforma pela internet no computador. O acesso é feito com a conta gov.br. Reportagem Jéssica Gonçalves.
2: E professores da rede pública estadual e do Distrito Federal vão atuar na mobilização dos estudantes e no acompanhamento das provas do Enem.
1: A indicação dos docentes será feita pela Secretaria de Educação entre 8 e 18 de setembro.
2: Os selecionados devem ter smartphone com internet móvel e não podem ter parentes de até terceiro grau inscritos no Enem no mesmo município de atuação.
1: Haverá capacitação à distância e, ao final do processo, os participantes serão remunerados por meio do auxílio de avaliação educacional.
2: As provas do Enem ocorrem nos dias 8 e 15 de novembro. Para saber mais, acesse gov.br/mec.
1: As empresas têm até o fim do mês para informar dados sobre remuneração de empregados, igualdade salarial entre homens e mulheres e políticas para a diversidade.
2: Os dados vão embasar mais um relatório de transparência salarial.
15: Em 2010, quando começou a trabalhar na indústria automotiva que fica em Porto Real, no Rio de Janeiro, Josiele Viana era a única mulher na linha de montagem de portas. Tempos depois, ela foi promovida para atuar na formação de novos empregados. Hoje, vê com satisfação o aumento do número de mulheres na fábrica.
16: Antes, o número de mulheres era muito pequeno, porque na linha de porta, durante anos, eu era a única mulher. E hoje nós temos a maioria de mulheres. E elas podem imaginar que se elas engravidarem, elas vão ter um período de descanso, elas vão ter uma licença maternidade de 180 dias. Elas se sentem assistidas.
15: Uma das colegas de trabalho da Josiellen é a Daniele de Araújo Silva. Ela está há quase 4 anos na montadora e agora vai liderar uma das equipes de operação.
17: Eu acho que eu posso ser uma inspiração, né? Porque as meninas já começam a ganhar mais espaço, já gera um desejo diferente, uma curiosidade de correr atrás e além também. E você é capaz e pode, sim, exercer um cargo bem diferente do que você ocupa hoje.
15: E a participação das mulheres no mercado de trabalho é um dos temas que estão sendo informados pelas empresas neste mês. Até o dia 31 de agosto, as empresas com mais de 100 empregados devem atualizar os dados salariais e de diversidade no portal Emprega Brasil. A medida está prevista na Lei de Igualdade Salarial de 2023 e permite também traçar um diagnóstico da participação de mulheres em cargos de liderança. A subsecretária de Estatística e Estudo do Trabalho do Ministério do Trabalho e Emprego, Paula Montagnier, aponta o que deve ser informado pelas empresas.
18: A gente pergunta informações se que tipo de situação altera salário das pessoas. A gente também pergunta sobre ações que as empresas fazem para contratar mulheres, para aumentar a diversidade de pessoas que trabalham nas suas equipes. E pergunta também sobre ações que as empresas fazem para garantir que as que estão apoiando as ações de família e parentalidade.
15: A partir desses dados é gerado o relatório de transparência salarial e as empresas recebem orientações sobre como diminuir as desigualdades. Nos casos em que a diferença é mais acentuada, há a possibilidade de multa. Reportagem Luana Karen.
1: O relatório de transparência salarial pode ser preenchido no portal Emprega Brasil, no site empregabrasil.trabalho.gov.br.
2: Segundo o IBGE, as mulheres com mais de 60 anos já somam 17 milhões e 800 mil pessoas, o que representa 8,8% da população total do nosso país.
1: Pensando nisso, o Fórum Nacional pelo Protagonismo das Mulheres Idosas foi criado para fortalecer a participação social e ampliar o diálogo sobre políticas públicas voltadas a esse público.
2: E organizações da sociedade civil interessadas terão a oportunidade de participar.
1: O Ministério das Mulheres abriu chamada para selecionar organizações que atuem na defesa dos direitos das mulheres idosas e na temática do envelhecimento.
2: São 7 vagas, 5 delas para representantes das diferentes regiões do país e 2 para organizações de abrangência nacional.
1: A coordenadora de formação e articulação da política de cuidados do Ministério das Mulheres, Luísa Lucchesi, explicou como será a atuação das organizações durante o fórum.
19: Então, a atuação dessas organizações de sociedade civil, que terão as suas representantes nesse fórum, se dará a partir das discussões que serão movimentadas nesse fórum, que é um fórum de caráter consultivo, para indicar exatamente quais são os caminhos que a política pública precisa seguir e deve seguir no campo das mulheres idosas, né? A gente não quer fazer uma discussão sobre as necessidades e as políticas públicas das mulheres idosas sem as mulheres idosas. Nada sobre nós sem nós, né? A gente está seguindo essa lógica.
2: O edital do chamamento foi divulgado no Diário Oficial da União no dia 7 de agosto e as organizações podem se inscrever em até 30 dias após a publicação.
1: As inscrições são gratuitas e devem ser feitas exclusivamente pela internet, por e-mail no endereço cgpc@mulheres.gov.br.
2: O INSS voltou a alertar a população sobre golpes que tentam enganar aposentados e pensionistas.
1: Dessa vez, criminosos enviam uma mensagem de texto via celular sobre suposto corte de benefícios por falta de prova de vida.
20: O INSS reforça o alerta contra fraudes que usam a prova de vida para fazer vítimas entre segurados da Previdência. Os golpistas costumam enviar uma mensagem SMS com link de acesso para o celular das vítimas. O conteúdo falso informa sobre um suposto corte de benefícios. Para saber se a mensagem é verdadeira, é preciso estar atento a alguns sinais, como explica a presidente do INSS, Ana Cristina Silveira.
21: Se você receber uma mensagem do governo federal pelo WhatsApp, verifique se ela foi enviada pela conta oficial identificada com o selo azul de verificação. O INSS nunca solicita dados pessoais, senhas ou qualquer tipo de pagamento.
20: A prova de vida é feita de forma automática por meio do cruzamento de informações entre as bases de dados do governo. Apenas os segurados que não tiverem essas movimentações identificadas pelos sistemas são chamados a regularizar a situação pelo WhatsApp do gov.br ou pela caixa postal da conta Gov. De acordo com a presidente do INSS, Ana Cristina Silveira, o cruzamento de informações garante o pagamento em dia com total segurança.
21: A prova de vida é um procedimento importante para garantir a continuidade do pagamento do benefício com segurança. Se for necessário realizá-la, o procedimento pode ser feito de forma simples e segura. Basta comparecer à agência bancária onde você recebe o benefício. Outra opção é fazer a comprovação pelo site ou aplicativo Meu INSS.
20: Em caso de dúvida, aposentados e pensionistas podem ligar para a central telefônica 135 de segunda a sábado, das 7 da manhã às 10 da noite. Para acessar a plataforma Meu INSS, basta entrar no endereço meu.inss.gov.br ou baixar diretamente na loja de aplicativos do celular. O acesso aos serviços precisa do login na conta Gov. Reportagem Edinaldo Júnior.
2: Ela faz bem para o coração, aumenta músculos e ainda diminui o estresse.
1: Estamos falando da bicicleta, que para muitos vai além do lazer. É um meio de transporte.
2: E hoje, Dia Nacional do Ciclista, vamos falar desse meio de transporte, utilizado por mais de 4 milhões de brasileiros como forma de locomoção para o trabalho.
1: A bicicleta é companheira do brasiliense Rafael Dornelles em vários momentos do dia, desde as atividades de lazer até os deslocamentos para compromissos que ele tem como coordenador da organização não governamental Rodas da Paz, que promove a mobilidade urbana sustentável e pacífica.
22: A bicicleta é meu principal meio de transporte e é uma forma de você se locomover pela cidade, trazendo saúde, uma forma sustentável. Uma forma que impacta menos a cidade, tanto financeiramente quanto espacialmente, e traz uma alegria que é específica da bicicleta.
1: Dados do IBGE apontam que 4 milhões e 400 mil brasileiros, que representa 6,2% da população, vão de bicicleta para o trabalho. O ciclismo, assim como a caminhada, é chamado de meio de transporte ativo ou não motorizado. Significa que só depende da força do próprio ser humano. Além do benefício para a saúde, essa forma de deslocamento traz outras vantagens, como explica Marcos Daniel dos Santos, secretário nacional de mobilidade urbana.
0: E hoje o brasileiro gasta quase 20% da sua renda para poder se deslocar, seja para botar combustível no carro, ou seja para pagar um transporte público. Então quando você coloca a bicicleta, você está reduzindo o que você usa para se deslocar no dia a dia da cidade. Alguém que deixa de andar de carro para andar de bicicleta é menos um carro. É mais espaço disponível, é menos poluição. O custo como um todo de se manter uma cidade que pedala muito, você vai ver que é um custo menor para o poder público. Por quê? Porque é menos gestão de trânsito, é menos manutenção viária.
1: Para o especialista em mobilidade da Universidade de Brasília, pastor Willy Gonzalez, a magrela ainda precisa conquistar seu espaço no trânsito.
4: Em se tratando especificamente de áreas urbanas mais centrais, o problema é um pouco maior relativo à questão da segurança, né? E o conflito com veículos de maior porte, em espaços que realmente a bicicleta não tem condição de poder, digamos, competir. Nesse sentido, espera-se que continuem as políticas que o Brasil vem desenvolvendo para tornar a bicicleta um modo mais seguro, né?
1: Desde 2012, o Brasil possui a Política Nacional de Mobilidade Urbana, que define regras para o deslocamento nas cidades. E uma das principais diretrizes é a priorização dos meios de transporte ativos, ou seja, a caminhada e o deslocamento por bicicletas. O dia 19 de agosto celebra a importância do ciclista no trânsito das cidades e da bicicleta como meio de locomoção. Reportagem Graziele Bezerra.
7: Sancionada a lei que prevê a ampliação da lista de produtos prevista no programa de venda de balcão.
2: A medida também autoriza a realização de leilões públicos para a formação de estoques de produtos agrícolas.
23: O programa de comercialização direta de insumos permite a compra por criadores rurais de pequeno porte. Ficam autorizadas as compras de milho, sorgo, caroço de algodão, farelo de soja e farelo de milho. A nova lei também incluiu os aquicultores como público do programa de venda em balcão. Cooperativas de produção agropecuária e associações formadas por agricultores familiares também poderão participar. O pré-requisito é que os beneficiários estejam cadastrados no Sistema de Cadastro Nacional de Produtores Rurais e demais agentes, o SICAM. Além dos novos produtos, a legislação estabelece limites mensais para a aquisição dos produtos destinados à alimentação animal. O máximo que pequenos criadores poderão comprar por mês é de até 27 toneladas. Já as cooperativas e associações de agricultores familiares poderão adquirir até 80 toneladas mensais. As compras poderão ser feitas por meio de leilões públicos. A medida também prevê a aquisição de produtos básicos da política de garantia de preços mínimos por valores de até 25% acima do preço mínimo vigente no estado onde ocorrer a compra. O objetivo é permitir a formação de estoques públicos que possam ser utilizados em ações de abastecimento e segurança alimentar. Daniele Popov para a Voz do Brasil.
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2: Fique agora com o Minuto do TCU. Em seguida, as notícias do Poder Judiciário e do Congresso Nacional. Boa noite.
1: Boa noite, até amanhã.
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25: O Tribunal de Contas da União apresentou ao Congresso Nacional os resultados de auditoria sobre prevenção e combate ao assédio nas 69 universidades federais do país. O trabalho analisou políticas contra assédio moral, sexual e discriminação. Na época da auditoria, apenas 28 das 69 universidades tinham política institucional sobre o tema. O TCU também encontrou falhas no acolhimento das vítimas e falta de protocolos para evitar que elas revivam situações de violência durante a apuração dos casos. O tribunal determinou que as universidades criem ou aprimorem as ações, ampliem os canais de denúncia e ofereçam capacitação permanente. O TCU já começou a acompanhar as medidas. Dados preliminares mostram que 28 das 41 instituições que ainda não tinham uma política já criaram normas internas. Saiba mais em tcu.gov.br.
3: 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Você vai ouvir agora notícias do Poder Judiciário.
6: Supremo decide por unanimidade ampliar o alcance das medidas protetivas previstas na Lei Maria da Penha.
8: TST decide que trabalhador pode entrar na justiça na cidade onde ele mora, mesmo não sendo local de trabalho.
6: STJ imposta novos presidente e vice para o biênio 2026-2028.
8: Boa noite, eu sou o Arthur Filho.
6: E eu sou Walter Lima.
8: O plenário do Supremo Tribunal Federal decidiu na sessão de hoje que medidas protetivas da Lei Maria da Penha podem ser aplicadas em casos de violência contra a mulher fora do âmbito doméstico e familiar. Este mês, a norma completou 20 anos.
6: O caso concreto tratava da negativa de aplicação das medidas protetivas pela Justiça de Minas Gerais, sob o argumento de que não havia relação familiar ou afetiva entre a vítima e o agressor.
8: O presidente do STF, ministro Edson Fachin, é o relator do processo. Para ele, a ausência de relação íntima de afeto não afasta a incidência das medidas protetivas quando presentes elementos característicos da violência baseada no gênero.
6: Os demais ministros acompanharam o entendimento do relator por unanimidade.
8: Tomaram posse hoje como presidente e vice-presidente do STJ e do Conselho da Justiça Federal, respectivamente, os ministros Luiz Felipe Salomão e Mauro Campbell Marques.
6: A solenidade contou com a presença de autoridades dos três poderes. Fátima Uchoa.
9: Em discurso, o presidente do STJ, ministro Luiz Felipe Salomão, destacou algumas prioridades para o biênio 2026-2028. Segundo ele, o tribunal se prepara para iniciar um novo tempo dentro do sistema de justiça com a implementação do filtro da relevância da questão federal e todas as mudanças regimentais necessárias para a corte funcionar dentro dessa nova lógica. Segundo Salomão, a qualidade das decisões, a transparência e o acesso dos cidadãos serão preocupações permanentes com o uso da inteligência artificial e das ferramentas tecnológicas a serviço da sociedade.
8: TST decide que em situações excepcionais, trabalhador pode ajuizar ação na cidade onde mora, mesmo que não seja o local onde trabalhou.
6: A regra geral continua sendo a do local da prestação dos serviços. Simone Moura.
10: O Tribunal Pleno do TST definiu que, em casos excepcionais, o trabalhador pode ajuizar ação na cidade onde mora, mesmo que não tenha sido contratado ou trabalhado no local. Pela regra geral, prevista no artigo 651 da CLT, o processo deve ocorrer onde o serviço foi prestado. No entanto, o TST flexibilizou essa regra para garantir o acesso à justiça em casos de doença ocupacional, vulnerabilidade ou quando o deslocamento for caro demais. A decisão foi tomada a partir do caso de um jogador de futebol que morava em São Paulo e foi contratado por um clube de Rondônia. Ele ajuizou a ação depois de sofrer uma lesão no início dos treinos. O relator, ministro Lélio Bendes Correia, destacou que as mudanças na Justiça do Trabalho, como o processo judicial eletrônico e o juízo 100% digital, reduziram as barreiras geográficas para o acesso à justiça. Para o TST, no entanto, a flexibilização não pode prejudicar o direito de defesa da empresa. A tese foi fixada pelo rito dos recursos repetitivos e deve orientar decisões em todo o país.
8: Justiça Federal determina a adoção de medidas urgentes para preservar a Igreja e Casa da Ordem Terceira do Carmo, no Centro Histórico de Salvador.
6: Decisão atende a pedido do MPF e estabelece prazos para vistoria, plano emergencial e execução de obras de contenção. Sabrine Menezes.
5: De acordo com a ação movida pelo Ministério Público Federal, a igreja está interditada desde 2025, com risco de desabamento por conta do apodrecimento de estruturas de madeira e assoalhos. Com a decisão, a Ordem Terceira do Carmo, responsável pelo imóvel, deve remover e catalogar, em até 30 dias, os escombros resultantes de um desabamento acontecido em 2025. Uma vistoria técnica deverá ser conduzida em até 2 meses e um plano emergencial de intervenção deverá ser apresentado ao IFAM em até 3 meses e executado em 6 meses após sua aprovação.
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8: A você, uma boa noite.
6: E até amanhã.
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12: Eu sou Paula Groba.
13: E eu sou Humberto Pinheiro.
12: E estes são os destaques de hoje do Jornal do Senado, que começa agora.
13: Uso de aeronaves em transporte de equipes médicas e órgãos para transplante pode ser ampliado.
12: Senado analisa a criação de um fundo de amparo a crianças órfãs.
13: Especialistas avaliam avanços do sistema de escola em tempo integral, com mais matrículas e menos evasão.
12: Boa noite.
13: Boa noite.
12: O programa Escola em Tempo Integral tem ampliado o acesso dos estudantes à jornada estendida e também contribuído para reduzir o abandono escolar. A conclusão é de debatedores que apresentaram dados que mostram um aumento de 13 pontos percentuais nas matrículas em tempo integral e uma redução de 20% no abandono escolar. O tema foi discutido hoje em uma audiência pública no Senado.
13: A região Nordeste lidera o número de matrículas em tempo integral no país e estudantes pretos e pardos são a maioria entre os beneficiados. A Comissão de Educação agora avalia os resultados e os desafios do programa. A repórter Raíssa Abreu tem os detalhes.
14: A iniciativa de avaliar o Escola em Tempo Integral foi da senadora Damares Alves, do Republicanos do Distrito Federal. Um dos convidados, o presidente do Conselho Nacional de Educação, César Calegari, disse que a proposta curricular está entre os principais critérios de qualidade da modalidade sugeridos pelo órgão.
16: A educação integral não é apenas um contraturno em que se repete de alguma maneira o que se faz no turno anterior. Exige uma nova concepção curricular e os projetos políticos pedagógicos das escolas devem refletir uma concepção curricular integral.
14: Damares Alves voltou a frisar que pretende finalizar as audiências e a coleta dos dados antes da votação da Lei de Diretrizes Orçamentárias.
26: Eu não tenho política pública fortalecida sem dinheiro. E o lugar de discutir o orçamento é nessa comissão.
14: Também participaram do debate a gerente do Instituto Sonho Grande, Josiara Muniz, a secretária de Educação do Ceará, Jucineide Fernandes, e a representante da Confederação Nacional dos Trabalhadores em Educação, Odisseia Pinto de Carvalho.
12: E um projeto apresentado recentemente no Senado pode reduzir o custo da adrenalina autoinjetada usada por pessoas que correm risco de anafilaxia, uma reação alérgica grave e de evolução rápida.
13: A proposta da senadora doutora Eudócia prevê isenção do imposto de importação para o medicamento quando importado por pessoa física para o uso próprio. A reportagem é de Yasmin Rodrigues.
27: A anafilaxia pode provocar uma queda rápida das condições de saúde e ameaçar a vida do paciente. E a adrenalina é o principal recurso para conter a reação, mas o custo da importação da adrenalina autoinjetável pode dificultar que pacientes mantenham o produto disponível para uma situação de emergência. A gravidade da anafilaxia e a importância da adrenalina em uma emergência foram discutidas em audiência pública na Câmara dos Deputados. A médica Fátima Rodrigues, da Associação Brasileira de Alergia e Imunologia, explica a rapidez com que uma reação pode evoluir e o risco para o paciente.
28: É uma reação alérgica grave. É de evolução rápida e ameaça a vida. Essa evolução pode demorar de 15 a 30 minutos para um choque anafilático. E a taxa de letalidade pode chegar a 17%, principalmente se a gente não tiver o recurso da adrenalina autoinjetável.
27: O projeto prevê a retirada do imposto de importação da adrenalina autoinjetável. injetável destinada ao tratamento da anafilaxia quando a compra for feita por pessoa física para o uso próprio. A autora do projeto, senadora doutora Eudócia, do PSDB de Alagoas, acredita ainda que a proposta pode incentivar a nacionalização da produção da adrenalina autoinjetável, reduzindo a dependência de importações no futuro. O texto segue para análise das comissões do Senado.
12: A Comissão de Constituição e Justiça iniciou a análise do projeto de lei que cria um fundo de amparo às crianças órfãs.
0: O objetivo da medida é garantir suporte financeiro e assistencial a crianças e adolescentes que perderam pais ou cuidadores primários. Repórter Bruno Lourenço.
4: O texto prevê a criação de um auxílio financeiro direcionado aos guardiões legais de baixa renda, além do repasse de verbas para fortalecimento de instituições e programas de acolhimento familiar. O relatório lido pelo senador Hamilton Mourão, do Republicanos do Rio Grande do Sul, acolheu sugestões da sociedade civil apresentadas em audiências públicas. Mourão explicou a opção pelo financiamento do programa por meio da destinação de parcela da arrecadação de loterias federais.
15: A opção de financiar o FACOR com parcela da arrecadação de loteria revela-se adequada sob a ótica de política pública, utilizando receita não tributária de caráter voluntário para o apostador e já tradicionalmente destinada a finalidades sociais. A redução do percentual destinado do agente operador da loteria atende ao princípio da responsabilidade fiscal na medida em que realoca recursos dentro do próprio sistema lotérico sem ampliar gastos ou comprometer a viabilidade operacional da loteria.
4: 5% dos recursos arrecadados pelo fundo serão destinados a estudos e pesquisas sobre a orfandade no Brasil. O benefício, condicionado à baixa renda familiar e vinculado ao guardião legal do órfão, permite o acúmulo com outros auxílios, como BPC e Bolsa Família.
12: Uma aeronave parada em um aeroporto pode representar mais do que um voo que não aconteceu. Pode significar tempo perdido para uma equipe médica ou até para um órgão que precisa chegar a um paciente.
0: É para dar mais agilidade a esse tipo de transporte que o Senado pode analisar uma nova proposta. O projeto prevê o ressarcimento de pessoas e empresas particulares que disponibilizarem aeronaves para essas operações. Repórter Alexandre Campos.
17: Pelo texto, as empresas e pessoas sem certificado de operador aéreo que disponibilizarem suas aeronaves particulares para o transporte de equipe de saúde ou de órgãos, tecidos e partes do corpo humano para fins de tratamento ou transplante no âmbito do Sistema Único de Saúde serão ressarcidas pelos custos operacionais do voo. Além disso, estarão isentas do pagamento de tarifas aeroportuárias e de navegação aérea. Autor do projeto, o senador astronauta Marcos Pontes, do PL de São Paulo, lembrou que atualmente a rede de transporte conta com apoio das companhias aéreas comerciais e dos aviões da Força Aérea Brasileira.
18: Mas aí você tem o órgão doado. Tem alguns deles que tem limite muito curto para se tirar de um corpo e colocar no outro. E perde-se muitos órgãos dessa forma porque não tem como transportar. A Força Aérea tenta, mas ela não tem recurso para fazer esse transporte no Brasil todo, o tempo todo. Aí você tem os aviões parados. Por que não utilizar esses aviões dos empresários que estão no avião parado no hangar para que eles possam transportar esses órgãos e salvar uma vida?
17: O projeto ainda permite que, por meio de convênio com a União, Estados, Municípios e Organizações Sem Fins Lucrativos, o Sistema Nacional de Transplantes coordene o cadastro das pessoas e empresas que queiram disponibilizar seus aviões de modo a acioná-las quando necessário e compensá-las após a prestação do serviço de transporte.
12: A semana de vivência legislativa do programa Jovem Senador começou com a posse dos 27 estudantes da rede pública, que assumiram o mandato como jovens senadores.
0: Os participantes também elegeram a mesa diretora e as meninas foram protagonistas. Pela primeira vez, todos os cargos da mesa serão ocupados por jovens senadoras. Repórter Lana Dias.
19: Os estudantes vencedores do concurso de redação agora passarão a semana no Senado, experimentando o trabalho parlamentar na prática. Na sessão de posse, o senador Paulo Paim, do PT do Rio Grande do Sul, presidente do Conselho do Projeto Jovem Senador, destacou a importância do tema da redação deste ano, democracia nas redes sociais, como construir um debate saudável.
20: Discutir democracia nas redes sociais é discutir o próprio futuro da nossa gente, do nosso povo, do nosso país. E vocês jovens, estão no centro desse debate.
19: A jovem senadora Yolanda Paiva Favacho Ribeiro, representante do Pará, foi eleita presidente da mesa diretora. professora, 100% ocupada por meninas. Ela focou seu discurso no combate à desigualdade no país.
1: Estar aqui hoje, representando os nossos estados, é um motivo de grande orgulho, mas também nos traz a consciência de que muitos jovens brasileiros não encontram a estrutura nem o suporte necessário para alcançar espaços como jovem senador.
19: Cerca de 240 mil estudantes e mais de 5 mil escolas participaram do concurso de redação.
2: Eleições 2026.
12: Termina nesta quinta-feira, dia 20 de agosto, o prazo para eleitores solicitarem a transferência temporária da sessão eleitoral. A medida permite votar em uma cidade diferente daquela onde o eleitor tem domicílio eleitoral.
13: O serviço está disponível no cartório eleitoral mais próximo ou pelo autoatendimento no site do Tribunal Regional Eleitoral do seu estado. Com edição de Paula Groba e trabalhos técnicos de João Lira, o Jornal do Senado fica por aqui. Acompanhe agora as notícias da Câmara dos Deputados. Boa noite.
12: Boa noite e até amanhã.
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9: Câmara aprova a proteção de servidor que denunciar violência contra criança.
21: Proposta amplia as exigências para permanência e naturalização no Brasil.
9: Avança projeto que cria dia do plantio de árvores a ser celebrado em maio.
21: Deputados obrigam a escola a mudar sinal sonoro para não incomodar autistas.
9: Boa noite. A Câmara aprovou a obrigatoriedade de escolas alterarem qualquer sinal sonoro para não incomodar alunos com autismo. A repórter Paula Bittar acompanhou a votação e explica como isso pode ser feito.
22: A Comissão de Constituição e Justiça da Câmara aprovou uma proposta que obriga escolas públicas e privadas a substituírem os sinais sonoros para não gerar incômodos sensoriais aos alunos com transtorno do espectro autista, TEA. A medida será aplicada sempre que solicitada pelos pais ou responsáveis. O texto aprovado inclui a obrigatoriedade

0: que prejudica a qualidade de vida e a sensação de todas as pessoas com transtorno do espectro autista.
1: O projeto que obriga as escolas a substituírem os sinais sonoros para não gerar incômodos sensoriais aos alunos autistas já pode seguir para análise do Senado, a menos que haja recurso para votação pelo plenário da Câmara. Da Rádio Câmara, de Brasília, Paula Bittar.
2: Educação.
3: Ricardo Maia, do MDB, apoia a criação da Universidade Federal do Nordeste da Bahia para ampliar o acesso ao ensino superior no sertão do estado. Autor do projeto que autoriza a implantação da instituição, o deputado pede urgência na análise da matéria.
4: Ricardo Maia argumenta que outras regiões da Bahia já contam com universidades federais, enquanto estudantes do Nordeste do estado ainda precisam realizar longos deslocamentos para cursar o ensino superior público. Ele considera que a nova universidade vai contribuir para o desenvolvimento local.
2: Saúde.
3: Stefano Aguiar, do PSD de Minas Gerais, propõe que os usuários do SUS tenham acesso em tempo real a informações sobre a regulação de consultas, exames, cirurgias e outros procedimentos. A plataforma deve informar a posição do paciente na fila e o tempo médio estimado para atendimento.
4: A proposta também prevê a divulgação de dados consolidados por região para facilitar o acompanhamento da demanda e da oferta de serviços. Segundo Stefano Aguiar, a medida amplia a transparência, fortalece o controle social e contribui para identificar desigualdades no acesso aos serviços do SUS.
2: Meio Ambiente.
3: Comissão aprova a criação do Dia Nacional do Plantio de Árvores. Saiba mais sobre o assunto na reportagem de Júlia Lopes.
5: O plantio de árvores é uma das estratégias mais eficazes e acessíveis para a recuperação ambiental e o enfrentamento da crise climática. As árvores ajudam a preservar nascentes, aumentam a fertilidade do solo, servem de habitat para diversas espécies e melhoram a qualidade do ar. Nesse contexto, a Comissão de Meio Ambiente da Câmara dos Deputados aprovou um projeto de lei que institui o Dia Nacional do Plantio de Árvores, a ser celebrado em 23 de maio. Segundo o autor da proposta, deputado Pedro Uquizai, do PT de Santa Catarina, a data pretende incentivar a criação de uma cultura de valorização das florestas e de mobilização ambiental, com um foco na recuperação de áreas degradadas e na restauração ecológica. Para o relator da proposta, deputado Newton Tato, do PT de São Paulo, o projeto também fortalece os compromissos internacionais assumidos pelo Brasil na área de sustentabilidade e ajuda a conscientizar a população.
6: O Brasil também já tem o compromisso de restaurar 12 milhões de hectares, um acordo internacional. Pelo próprio Código Florestal, nós teríamos também que restaurar e recuperar 32 milhões de hectares. E por isso que aprovar um dia do plantio da árvore para conscientizar a população brasileira e fazer esse debate nas escolas, nas igrejas, enfim, todos quanto é canto.
5: A escolha do dia 23 de maio homenageia o fotógrafo Sebastião Salgado, que morreu nessa data em 2024. Ele e sua esposa, Lélia Vanick, lideraram uma das maiores iniciativas de reflorestamento do país, com um plantio de mais de 2 milhões e meio de árvores ao longo de 25 anos no Vale do Rio Doce, interior de Minas Gerais. A proposta que cria o Dia Nacional do Plantio de Árvores aguarda análise da Comissão de Constituição e Justiça da Câmara. Da Rádio Câmara, de Brasília, Júlia Lopes.
2: Homenagem.
4: Jefferson Rodrigues, do PSDB de Goiás, apresentou o projeto que cria o Dia Nacional do Fazendeiro, em 21 de setembro, instituindo também uma semana dedicada à valorização do produtor rural. A proposta prevê ações de capacitação, inovação e incentivo à produção sustentável no campo.
3: Jefferson Rodrigues argumenta que a proposta se justifica pela importância da agropecuária na produção de alimentos, na geração de empregos e nas exportações brasileiras. O projeto do deputado também conta com iniciativas de apoio à permanência dos jovens no meio rural.
4: Sóstenes Cavalcante, do PL do Rio de Janeiro, presta homenagem à memória do pastor Eliseu de Matos, da Assembleia de Deus no bairro Pantanal, em Duque de Caxias.
3: Sóstenes Cavalcante relata que aos 90 anos, o religioso morreu após enfrentar problemas pulmonares e que será lembrado pelo trabalho de décadas dedicado à evangelização na região.
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3: Relações Exteriores.
4: Avança na Câmara a proposta que amplia as exigências para permanência e naturalização no Brasil. A repórter Maria Neves explica o objetivo da matéria.
5: A Comissão de Relações Exteriores da Câmara dos Deputados aprovou o projeto que torna mais rígidas as regras para concessão de visto de permanência e naturalização de estrangeiros no Brasil. Uma das novidades do texto é a exigência de que o interessado em viver no país comprove condição financeira suficiente para o sustento próprio e o da família. Segundo o relator, deputado general Girão, do PL do Rio Grande do Norte, em 2024, o governo federal destinou cerca de R$1,5 bilhão de reais do Bolsa Família a estrangeiros residentes no país. Na opinião do parlamentar, a comprovação de que o estrangeiro tem condições de se manter é necessária para aliar os direitos dos imigrantes com a proteção dos brasileiros.
6: Não é justo que esses estrangeiros sejam tratados aqui no Brasil com recursos públicos do nosso Tesouro Nacional. Não há dados oficiais de todos os custos efetivos com o processo de imigração no país, especialmente em relação à educação, saúde, moradia, segurança. No entanto, há um gasto já identificado que diz respeito ao acesso a programas assistenciais, tipo Bolsa Família, BPC e outros programas assistenciais, até mesmo auxílio emergencial.
5: Outra exigência inserida pelo projeto na Lei de Migração, que é de 2017, é a comprovação de bom procedimento social. De acordo com o general Girão, essa regra se mostra razoável porque a naturalização depende de avaliação do governo quanto à conveniência e oportunidade, principalmente em temas como esse, que envolve interesse nacional e segurança. A proposta também determina que, mesmo se atender a todos os requisitos legais, o estrangeiro não tem direito automático ao visto de permanência ou à naturalização. Cada caso deverá ser analisado pelo Ministério da Justiça e Segurança Pública, que passa a ser o responsável pelos processos migratórios. O projeto do deputado Luiz Felipe de Orleans e Bragança, do PL de São Paulo, que torna as regras para obtenção de visto e naturalização de estrangeiros no Brasil mais rígidas, ainda será analisado pela Comissão de Constituição e Justiça. Da Rádio Câmara de Brasília, Maria Neves.
3: Trabalho.
7: Reginaldo Lopes, do PT de Minas Gerais, defende a apreciação pelo Senado do fim da escala de trabalho 6x1. O deputado argumenta que a mudança pode ampliar o tempo para a convivência familiar, o cuidado com os filhos, a qualificação profissional e outras atividades.
4: Reginaldo Lopes também relaciona a redução da jornada à saúde mental dos trabalhadores e pede apoio dos presidentes da Câmara e do Senado para que a proposta avance. Para o deputado, o fim da escala 6x1 é uma mudança importante nas relações de trabalho no país.
7: Dr. Fernando Máximo, do PL de Rondônia, cobra a votação da proposta que trata de direitos de servidores dos antigos territórios de Rondônia, Roraima e Amapá. Ele sustenta que muitos desses trabalhadores atuaram em condições precárias na construção desses estados e envelheceram sem o direito reconhecido.
4: Dr. Fernando Máximo lembra que a proposta de emenda à Constituição foi aprovada pelo Senado em 2023 e que o relatório pela admissibilidade está pronto desde junho. Ele garante que não vai desistir da matéria.
7: Helena Lima, do PSD de Roraima, apresentou o projeto que atualiza a regulamentação da profissão de biólogo. A proposta amplia as áreas de atuação desses profissionais e inclui atividades nas áreas de saúde, meio ambiente, biodiversidade, biotecnologia, diagnóstico laboratorial e educação.
4: Helena Lima afirma que a legislação atual de 1979 precisa ser atualizada diante dos avanços científicos e tecnológicos. O texto também amplia as atribuições dos conselhos de biologia e garante aos licenciados o ensino de ciências e biologia nos diferentes níveis de educação.
0: Transportes.
7: Cobalcini, do MDB de Santa Catarina, relata a reunião sobre o futuro de um trecho da antiga ferrovia São Paulo-Rio Grande. Com o encerramento da concessão previsto para fevereiro de 2027, o deputado defende uma alternativa para os 372 quilômetros entre União da Vitória, no Paraná, e Marcelino Ramos, no Rio Grande do Sul.
4: A proposta de Cobalcini é transformar o trecho em uma via verde voltada ao cicloturismo, às caminhadas ecológicas e ao lazer. Segundo o congressista, a iniciativa pode converter a antiga infraestrutura em um ativo público para a sociedade.
0: Eleições.
7: Com a chegada da campanha eleitoral, Atila Lira, do PP do Piauí, critica algumas legendas por ataques a adversários políticos. Para o parlamentar, informações falsas estariam sendo disseminadas com recursos públicos, com o objetivo de influenciar a opinião pública.
4: Atila Lira chama a atenção da população para a disseminação de fake news durante o período eleitoral. Na avaliação do deputado, a população vai perceber a diferença entre embate republicano e ataques indevidos.
0: Justiça.
7: Marcel Van Hatten, do Novo, do Rio Grande do Sul, critica decisões recentes do Supremo Tribunal Federal e pede que o Senado analise pedidos de impeachment de ministros da Corte. Ele também questiona um pedido de busca e apreensão envolvendo a fonte e o advogado de um jornalista do Maranhão.
4: Marcel Van Hatten afirma que os episódios representam ameaças à liberdade de imprensa, ao Estado de Direito e às prerrogativas do Congresso. Para ele, a próxima eleição para o Senado será fundamental para enfrentar o que considera abusos de autoridade e arbitrariedades cometidos pelo STF.
7: Nas palavras de Gustavo Geyer, do PL de Goiás, o país enfrenta dificuldades econômicas, com o aumento do endividamento das famílias e do custo de vida. O deputado também menciona denúncias de corrupção envolvendo integrantes do governo.
4: Na opinião de Gustavo Geyer, a formação de uma maioria de oposição no Senado é importante para os rumos do país. Ele acredita que essa alteração pode promover mudanças no governo e conter o que ele considera decisões abusivas do Supremo Tribunal Federal. 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
0: Segurança Pública.
7: Os deputados aprovaram proteção para o servidor ou militar que denunciar maus tratos contra a criança. A repórter Paula Bittar acompanhou a votação.
3: A Comissão de Constituição e Justiça da Câmara aprovou uma proposta que assegura acesso a programas de proteção de testemunhas aos militares e servidores públicos que denunciarem casos de violência, agressão e maus tratos contra crianças e adolescentes. O texto também permite a transferência do servidor ou militar com ou sem mudança de sede por medida de segurança. O benefício vale para trabalhadores da União, dos estados, dos municípios e do Distrito Federal. A relatora da proposta na comissão, deputada Cris Tonietto, do PL do Rio de Janeiro, destacou que o projeto busca proteger o agente público para fortalecer a garantia dos direitos de crianças e adolescentes. Ela ressaltou ainda que a Constituição estabelece a proteção integral e a prioridade absoluta dos direitos desse público.
8: Muitas vezes, militares e servidores públicos tomam conhecimento de casos de violência, agressão, maus tratos contra crianças e adolescentes, mas, de alguma forma, podem sofrer algum tipo de ameaça, represália, quando decidem denunciar. E quem tem coragem de proteger uma criança não pode ficar desprotegido pelo Estado, né? Por isso, o projeto ele assegura a esses denunciantes o acesso aos programas de proteção de testemunhas quando estiverem em situação de risco. Nosso trabalho na CCJ foi justamente de garantir a segurança jurídica para que essa importante medida pudesse avançar. Até porque proteger quem denuncia é também proteger a criança que muitas vezes não consegue pedir socorro sozinha.
3: A proposta que assegura acesso a programas de proteção de testemunhas aos militares e servidores públicos que denunciarem casos de violência, agressão e maus tratos contra crianças e adolescentes já pode seguir para análise do Senado, a menos que haja recurso para votação antes pelo plenário da Câmara. Da Rádio Câmara, de Brasília, Paula Bittar.
4: Priscila Costa, do PL, critica a situação da segurança pública no Ceará após o assassinato de um policial de 27 anos, morto ao sair do serviço. A congressista afirma que o caso demonstra a vulnerabilidade dos agentes diante do avanço da violência.
7: Priscila Costa contesta a avaliação do governo estadual de que o Ceará vive um bom momento na segurança pública. A parlamentar cobra mudanças na política do setor para ampliar a proteção dos policiais e da população em geral.
4: Sargento Faur, do PL, celebra a entrega de fuzis fabricados em Israel para as polícias civil e militar do Paraná. O congressista informa que parte dos equipamentos foi adquirida com recursos de emendas destinadas por ele.
7: De acordo com o sargento Faur, o armamento será utilizado no enfrentamento às organizações criminosas. O parlamentar também reivindica a construção de um presídio estadual de segurança máxima nos moldes das unidades federais.
4: Na avaliação de capitão Alden, do PL da Bahia, o projeto que criminaliza a misoginia tem conceitos abertos e subjetivos. Segundo o parlamentar, a medida permite interpretações que atingiriam pessoas por manifestações de opinião ou de fé.
7: Para evitar censura prévia, capitão Alden defende que a legislação estabeleça de forma clara quais condutas podem configurar crime. Para o deputado, é preciso garantir o direito à manifestação de diferentes posições no debate político.
4: Milton Vieira, do Republicanos de São Paulo, propõe ampliar a proteção da Lei Maria da Penha para mulheres vítimas de violência de gênero, mesmo quando não há vínculo entre a vítima e o agressor. A medida valeria para casos ocorridos em locais públicos ou privados, inclusive no ambiente digital.
7: O projeto também permite medidas protetivas de urgência, mesmo quando o agressor ainda não foi identificado, desde que existam indícios de risco para a vítima. Segundo Milton Vieira, a mudança reforça a proteção às mulheres, sem alterar as regras que definem os crimes.
4: Nicolete, do PL de Roraima, apresentou um projeto que transforma em crime o exercício ilegal da profissão de corretor de imóveis. O deputado propõe a detenção de 6 meses a 2 anos e multa para quem atuar sem preencher as condições legais.
7: Segundo Nicolete, a medida busca combater a atuação de falsos corretores, especialmente em plataformas digitais, e reduzir o risco de golpes. Além de reforçar a fiscalização, o parlamentar acredita que a medida valoriza os profissionais devidamente habilitados.
4: Termina agora o Jornal Câmara dos Deputados, produzido pela Rádio Câmara, com trabalhos técnicos de Wellington Teles, apresentação de Márcio Aquilissardi e Tércia Guimarães. Boa noite para você.
7: Uma ótima noite. A Voz do Brasil volta amanhã.
0: Você ouviu a Voz do Brasil. 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

Monte FM, onde você estiver? Oi, gente! Cheguei pra te fazer companhia. Oba! Mais uma edição da nossa Noite da Conte comigo, Patrícia Stephanie. Eu espero que aí do outro lado esteja mil maravilhas, tá? E se não está, calma, respira, que a nossa Noite da Conte só está começando. Vamos trazer muito sucesso pra gente curtir? É óbvio, né? O que a gente mais sabe fazer é tocar uma melhor do que a outra. O que você faz agora? Então dá volume, porque a nossa quarta-feira, Noite da Conte, já começou e eu estou no ar junto com você.

0: Ponte FM, onde você estiver, Ana Castela, olha onde eu tô, pra gente fechar o nosso primeiro bloco, calma, que a gente só tá no começo, tem muita música boa pra você curtir ainda, juntinhos aqui na nossa edição da Noite da Conte, tá? Pera aí que eu volto com mais.
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Onde você estiver, Rádio Conte, estamos de volta com mais músicas, com mais audiência. Sem sombra de dúvidas, você que está curtindo a gente também pelo nosso aplicativo, muito obrigada, pelo site também, adoro. É muito bom ter você por aqui, tá, gente? Vamos trazer logo Ferrugem Interessante, dá volume.

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0: onde você estiver. Rádio Conte, no começo do nosso bloco eu falei pra você, né? Pra quem tá curtindo a gente pelo aplicativo. Gente, é muito fácil. Você pode curtir a Conte FM aqui, ó, na palma da sua mão. Olha que delícia. Bom também, né? A gente aproveita e manda beijo pra você que tá curtindo a gente de Barra do Garças 95.3, de Carlinda 94.3, Diamantino 97.3, Cláudia 96.3, Mirassol do Oeste 101.5, Nova Brasilândia 88.5, tem Peixoto de Azevedo também, é claro, né? 94.9, Pontes e Lacerda 95.9, Terra Nova do Norte 97.1, Vila Rica 101.5. São os nossos municípios que estão conectados diretamente com a gente aqui na Conte FM. Quando você baixar o aplicativo ou você acessar o nosso site, radioconte.com.br, você vai saber quais são os municípios, aí é só você dar play e escolher qual é que você quer curtir. Fechou, gente? 24 horas, só sucesso por aqui. E eu já volto, peraí.
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Estamos de volta com mais músicas, mais alegria pra você no seu rádio. E quem vem chegando agora para abrir o nosso terceiro bloco? Ludmilla, é claro, e Della Cruz, Gabi. Brigas demais. Dá volume, porque tem muito sucesso chegando ainda. Tem Pixote, Zeneto Cristiano, Fala Mansa, Luan Santana e muito mais. Nós fazemos o que então, produção? Dá volume e curte. Só isso, vem!

0: onde você estiver, Rádio Conte. E ó, e Sorriso Maroto, fica com Deus. Ó, fica com Deus, mas continue com a gente aqui, tá? Vou lá buscar mais músicas pra gente curtir. Mas antes, deixa eu aproveitar que ainda não acabou o nosso dia 19 de agosto. Hoje é o comemora-se, né? O Dia Mundial Humanitário, Dia Mundial da Fotografia. Exatamente. Hoje também é o Dia Nacional do Historiador, Dia Nacional do Ciclista, Dia Nacional do Artista de Teatro também. E se alguém troca de idade hoje, parabéns! Obrigada por escolher a Conte FM pra ser a sua companhia, tá? Já já tem mais, peraí.
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Oi, gente, de volta com o nosso último bloco musical por aqui, nessa edição de quarta-feira. Bora trazer já de cara, sim, Felipe Araújo. Daqui a pouquinho tem os Barões da Pisadinha, tem Biquíni Cavadão. Nossa, é só gente top, viu? Dá volume que é o nosso último bloco musical chegando pra deixar aquela energia bem gostosa. Hoje essa cerveja na...

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0: 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Você acabou de curtir Vanessa da Mata, Esperança. E assim a gente fecha muito bem a nossa Noite da Conte dessa edição de quarta-feira. Eu adoro. Muito obrigada, tá, gente? Pelo carinho, por estar com a gente e escolher a gente, tá bom? Vou fazer o seguinte, já, na sua edição de quinta-feira, eu volto trazendo mais músicas, mais sucesso pra você na melhor do estado, tá bom? Eu sou a Patrícia Stephanie e a direção geral é dele, do Dr. Rodrigo Barbosa.
1: Meia-noite e três.
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1: Meia-noite.

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2: Meia-noite 22.
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2: Meia-noite e 23.

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0: Meia-noite 44.
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0: Meia-noite 44.
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2: Meia-noite, 59.
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meus amigos, olá minhas amigas, oi gente querida, muito bom dia. O despertador tocando, galo cantando no terreiro, relógio já mandando levantar. É mais uma manhã toda nossa começando. O Evandro aqui chegando, feliz da vida para mais um encontro, para mais uma edição do Som do Campo pela sua Rádio Conte FM. Quinta-feira chegou, meu povo. E para quem acorda cedo, o dia já começou faz tempo. Tem trabalhador na estrada, gente cuidando da lavoura, do gado, da oficina, do comércio e da família. E nós estamos aqui para fazer companhia, trazendo música sertaneja, informação, fé e aquele bate-papo gostoso que combina com as primeiras horas do dia. Prepare o café, ajeita o chapéu, aumente o volume do rádio e vem com a gente. A madrugada é toda nossa. E para começar nossa quinta-feira com o pé direito, vamos abrir os trabalhos com uma grande moda sertaneja. Música boa para acompanhar quem já tá na luta e não foge da batalha, não. Bom dia. Acorda, gente, tô chegando.

no Som do Campo, uma manhã inteira de música, informação e companhia para quem não espera o dia acontecer. Levanta cedo e faz acontecer. Já, já, moça!

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1: 1:21

Povo, quinta-feira começando e a nossa conversa também. E agora é a hora de parar um pouquinho, respirar fundo e ouvir uma mensagem para começar o dia com o coração mais leve. Ó, nem todo dia, meus amigos, começa perfeito. Às vezes a preocupação acorda antes da gente, mas existe uma coisa que podemos escolher: a maneira como vamos enfrentar o que vier. Não carregue hoje problemas que ainda nem aconteceram. Faça o que estiver ao seu alcance e entregue o restante nas mãos de Deus. A vida não exige que você tenha todas as respostas, não. Ela pede apenas que você continue caminhando. Que nesta quinta-feira você tenha serenidade para aceitar o que não pode mudar, coragem para mudar o que pode, sabedoria para saber a diferença. Vá trabalhar com fé, vá viver com esperança e não se esqueça de agradecer pelo simples privilégio de estar aqui. Vamos com moda, mais uma sequência chegando, meus amigos. Bom dia!

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1: Uma e 42.
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1: 1h43.
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4: Nosso som do campo já está de volta, mandando você acordar. Acorda, meu povo. Boa manhã de quinta-feira para todo mundo. Tivemos hoje já o 20º dia do 8º mês do ano, dia 20 de agosto. Vamos saber o que se comemora hoje aqui na religião. A Igreja Católica celebra hoje São Bernardo de Claraval, um dos grandes nomes da espiritualidade cristã. São Bernardo nasceu em 1090 na França e dedicou sua vida à fé, à oração e à orientação espiritual. Foi conhecido por sua capacidade de transmitir mensagens de esperança e confiança em Deus. Que o exemplo de São Bernardo nos lembre que a verdadeira força também nasce da humildade, da fé e da disposição para fazer o bem. Que ele interceda por todos nós, especialmente porque está trabalhando neste momento e por todas as famílias que acompanham o som do campo. Vamos com mais moda? Música sertaneja, a nossa melhor companheira de todas as manhãs, tocando mais modão, ó.

0: nosso dia seja maravilhoso. É o nosso desejo. O Som do Campo continua. Vou pro intervalo. Daqui a pouquinho eu volto com mais moda.
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2: 2 e 3.
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2: 2 e 4.
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4: Voltamos. Bom dia, meu compadre. Bom dia, minha comadre. Bom dia pro homem do campo abrindo as porteiras aí pra mais uma quarta-feira. Obrigado por permitir a nossa chegada, por ligar o radinho, permanecer com a gente aí no seu trabalho. Pessoal na tirada do leite aí, obrigado pela audiência e companhia, viu, gente? E agora, vamos conferir algumas datas e acontecimentos que fazem do dia 20 de agosto uma data especial. Hoje, o calendário traz algumas datas importantes, ó. Hoje é dia do maçom. No Brasil, dia 20 de agosto é tradicionalmente lembrado como dia do maçom, uma data dedicada aos integrantes da maçonaria e aos valores de fraternidade, solidariedade e auxílio ao próximo. É dia mundial do mosquito. Também é lembrado hoje o dia mundial do mosquito, criado para recordar a importância da descoberta da relação entre os mosquitos e a transmissão da malária, feita pelo médico britânico Ronald Ross. Datas como essas mostram que o calendário também conta histórias. Algumas celebram pessoas, outras lembram descobertas e outras nos convidam a refletir. E informação boa combina com música boa. Vamos continuar nossa manhã com mais uma moda sertaneja chegando, ó.

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2: 2:24.
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estamos de volta, meu povo. Muito bom dia, meu compadre. Bom dia, minha comadre. Você de norte a sul do estadão de Mato Grosso. Ótima manhã pra todo mundo aí, viu? Vamos viajar pela história agora, nesse dia 20 de agosto. Em 1822, poucos dias antes da independência do Brasil, José Bonifácio de Andrade e Silva enviou uma carta importante a Dom Pedro, reforçando a necessidade de que o príncipe tomasse uma posição diante das pressões políticas de Portugal. Em 1940, durante a Segunda Guerra Mundial, o líder indiano Mahatma Gandhi lançou uma campanha de desobediência civil contra o domínio britânico. E em 1968, a União Soviética e outros países do Pacto de Varsóvia invadiram a Tchecoslováquia, encerrando a chamada Primavera de Praga. A história é feita de decisões. Algumas mudam a vida de uma pessoa, outras mudam o destino de países inteiros. E depois dessa viagem pela história, vamos voltar para aquilo que o nosso ouvinte gosta: viola, sertanejo, música de qualidade, mais modão chegando.

0: briga a cerveja era aquilo?
1: Ué, compadre, que lheria será isso mesmo?
0: Prontaram a flojoca dos infernos.
1: Mas será, compadre, que um trem desse pode ser verdade?
0: Ora, não é.

0: compadre? Os companheiros dele tá treinado mesmo, traquejado.
1: É, o tal da má companhia, né, compadre?
0: Olha, enquanto o rato da barriga branca dá uma viagem, dá 3, 4 cada um.
1: É, puro rato.

0: antiga, compadre.
1: Ih, antiga zero, compadre, ó.
0: Compadre, isso é igual um furunco. Há muitos anos que o trem vem inchando, vai latejando, comichando, mas agora parece que veio a furo.
1: É preciso arrancar o canecão que é pra sarar de vez, né, compadre?
0: É, de vieira.

0: compadre, não tem surtão que aguenta, compadre.
1: Compadre, parece que deu então um problema na família do surtão.
0: É, arranjou um problema sério, daqueles verdadeiros, compadre.
1: Genuíno, compadre.
0: É...

0: colocada em pauta a discussão para dividir o mensalão. Portanto, declaro aberta a sessão.
1: Ué, compadre, parece que isso rima com companheiro.
0: Como de fato, compadre, de vera.
2: Por nós

0: cueca?
1: É, danasco. Tava parecendo um Atanajura, compadre, com tanto dinheiro.
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1: É verdade.

0: mas eu acho que o Correio vai ser fechado.
1: Compara, o trem virou lá um formigueiro.
2: Ué, é só a fila de mala entrando vazia, saindo cheia, compadre. É. Um trieiro desse tá fundo.
1: É.
2: Tá puído lá, viu?
1: É, o Brasil não merece um trem desse. Ali.

0: peito é nas pré-fundas dos infernos.
1: Isso mesmo, compadinho, nas pré-fundas dos infernos.
2: É verdade. O padre, esses políticos ladrão, vai tudo pro inferno. E o capeta vai chorar aquela zagaia bem no sobre do miserável.
1: Isso mesmo, no sobre.
2: Tem doído, compadre. Mas sabe um tempo, compadre? É melhor nudez do que era o nosso.
1: Como de fato, compadre, como de fato.
2: É, nudez é até engraçado.

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3: 2h44.
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3: 2h44.

Som do Campo de volta. E agora vamos trocar a página da história pela página da vida. É hora de lembrar daqueles que estão comemorando o aniversário hoje, dia 20 de agosto. Quinta-feira também é dia de festa pra muita gente. Quem nasceu no dia 20 de agosto, nosso abraço bem apertado aí. Entre os famosos que nasceram nesta data estão o ator brasileiro Alexandre Slaviero, a atriz brasileira Malu Mader e o ator americano David Williams. Mas aqui no Som do Campo, a estrela principal é você, nosso ouvinte. Se você completa mais um ano de vida, receba o nosso abraço e nossos votos de saúde, paz e felicidade. Cada aniversário é uma oportunidade de olhar para trás e perceber quanta coisa já foi vencida. É também uma chance de agradecer e continuar construindo novas histórias, né, gente? Parabéns a todos os aniversariantes do dia. E essa próxima música vai para quem está fazendo aniversário hoje. Aumenta o volume e comemora com a gente.

0: Moda boa, pra fechar mais uma sequência por aqui. Ótima manhã, vou pro intervalo, já já tem mais moda.
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4: 3:01.
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4: 3:02.

Seguimos juntos o nosso Som do Campo de volta. Bom dia para todo mundo. Tem gente que ainda tá dormindo, enquanto o nosso ouvinte já está no segundo café, aí no pé do leito, no trabalho, na lavoura, na lida com o gado, se preparando para ganhar estrada aí no caminhão. Muito obrigado pela carona, uma ótima manhã. Olha, acordar cedo é conhecer o silêncio antes da cidade despertar, né? É ouvir os primeiros sons da manhã e saber que existe muito trabalho esperando. Para quem trabalha no campo, cada minuto conta. Para quem está na estrada, cada quilômetro importa. Para quem abre um comércio, cada cliente é importante. Por isso, nosso respeito a você que acorda cedo, não apenas para trabalhar, mas para construir uma vida melhor. Um alô especial para o Carlos que tá na estrada, um abraço pro José que tá cuidando aí da propriedade, para todo mundo que nos faz companhia nesta manhã maravilhosa de quarta-feira. Ah, deixa eu te contar uma curiosidade rápida aqui, ó. O dia 20 de agosto já foi marcado por acontecimentos políticos, científicos e sociais em diferentes partes do mundo. Cada amanhecer carrega consigo uma página nova na história. E já que estamos falando de história, vamos buscar agora algumas páginas da história da música sertaneja. Mas modão chegando.

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2: 13h24.
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1: 3:25.

meus amigos, já estamos de volta. Bom dia, minha comadre, bom dia, meu compadre, bom dia pra molecada se preparando pra mais um dia de aula. Feliz quinta-feira pra todo mundo. Olha, música sertaneja nos faz companhia e a gente precisa recordar aqui no Som do Campo as duplas tradicionais, grandes nomes aí da música sertaneja: Belmonte Amaraí, Chitãozinho e Chororó, Lourenço e Lourival, Pena Branca e Chavantinho, Zico e Zeca, as irmãs Galvão ajudaram a levar a música do interior pra todos os cantos do Brasil. E quem estava lá pra ajudar nessa caminhada? O rádio, claro. Era pelo rádio que o trabalhador do interior conhecia uma nova dupla, aprendia uma música e ficava sabendo das novidades também. O rádio não precisava de imagem, bastava uma voz, uma viola e uma boa história. E talvez seja justamente por isso que o rádio continua tão especial, né? Ele conversa diretamente com a imaginação e com o coração de quem está ouvindo. E agora, vamos fazer uma viagem no tempo através de uma grande moda sertaneja. Mais uma sequência chegando, prepare a saudade aí, ó.

Eita, coisa boa! Quem gosta de sertanejo antigo sabe, algumas músicas não envelhecem, elas ganham novas histórias cada vez que tocam. E a gente recorda todas as manhãs aqui. Intervalo, já vou.

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1: 3h44.
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1: 3h45.

nosso Som do Campo de volta, meu povo. Boa manhã pra todo mundo. Bom dia pra você aí no curral. Bom dia pra quem tá na oficina. Turma aí das oficinas mecânicas. Pessoal aí no comércio, né? Se preparando pra mais uma quinta-feira. Tudo de bom. Cortando a estrada, nos dando uma carona. Abraço pra quem tá preparando aquele café da família também. Tudo de bom, gente. Obrigado pela companhia. Pra cada trabalhador, tem uma música que lembra uma fase da vida. Tem moda que lembra o pai, outra que lembra a mãe, a infância, a primeira viagem, ou aquele velho companheiro que já deixou saudade. É por isso que sertanejo não é apenas música, não. Sertanejo também é memória. Vamos colocar mais uma dessas histórias pra tocar. Aumenta o som aí.

0: licença, não?
1: Pode entrar aí, Sam. O que é que tu quer?
0: Esse japonês já tá muito atrapalhado, não? Vida japonês muito horrorada está, não? Murchou tomate, berinjela também murchou. O japonês já tá com a diferença, senhor.
1: Primeira coisa, eu quero saber qual é o teu nome.
0: Se chama Takakara no coxo.
1: Seu coxo, sim, presta atenção no que vou dizer.
0: Presta.
1: Tu tá vendo esse copo d'água?
0: Sim, senhor.
1: Tu tá vendo essa mulher no fundo do copo?
0: Esse mulheiro tá.
1: Essa é a causadora da tua derrubada.
0: Ei.
1: Agora tu vai procurar essa mulher.
0: Sim, senhor.
1: E vai se casar mais ela.
0: Sim, senhor.
1: Só assim as coisas vai voltar pra você, certinho como era.
0: Sim, senhor.
1: Porque ela enterrou um sapo na porteira da fazenda e enrolou a tua vida.
0: Sim, senhor. Garantido, japonês agora a cada corinho, corinho.
1: Saravá, meu filho, saravá.

0: se ensinaram, senhor. Japonesa, agora muito contente está.
1: Deu certo que eu falei pra tu?
0: Bastante, senhor. Japonesa casou com moça fundo de copo. Essa que tá aqui. Japonesa até trazer o japonesinho, cocinho, pra batizar. Bravura, japonesa, tá tudo verdinho, verdinho. Japonesa, agora quer ser compadre pai de santo. Garantido.
2: Amanhã está avançando, o Som do Campo vai chegando à reta final. Vamos pro intervalo.

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2: 4 e 6.
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2: 4 e 7.
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5: Já estamos de volta. Nossa última sequência musical chegando. Fica conosco até o fim. Aproveita mais esse momento de música sertaneja. Nessa quinta-feira começou cedo a nossa viagem. A nossa conversa está chegando ao fim. Foram 3 horas de boa música, de informação, reflexão, história e principalmente muita companhia. Quero agradecer a você que abriu os olhos de madrugada e deixou o som do campo entrar na sua casa, no seu trabalho, na sua fazenda, na sua oficina ou no seu caminhão. Vamos para nossa última sequência aqui, ó. Aumenta o volume para curtir, meu povo.

é isso, o Som do Campo vai ficando por aqui. Leve com você uma palavra simples para o resto do dia: persistência. Nem sempre o caminho será fácil, mas quem continua caminhando chega mais longe. Que Deus abençoe o seu trabalho, sua família, sua casa e todos os seus caminhos. Amanhã a gente se encontra novamente, bem cedinho por aqui. Um forte abraço, fiquem com Deus e tenha uma quinta-feira de muita paz, saúde e realizações. Até amanhã, tchau meu povo!

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1: 4:32.
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2: 4h43.
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2: Quatro e quarenta e três.

0: salva de palmas pra Luísa, Matheus e Cauã.
1: 4h55.
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1: Quatro e cinquenta e cinco.

0: Diana informa a hora certa.
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1: 11h, curtindo a programação da sua Conte FM 95,9. Bom dia, bom dia, bom dia, bom dia. Rapaz, vocês estão de olho nesse tempo? Menino do céu, tá friozinho lá fora, hein? É, o tempinho tá gostoso lá fora. Já assustei quando botei as orelhas pra fora antes de sair de casa. Rapaz, o negócio tá esfriando, tá esfriando. Será se vem um friozinho aí pra gente? Rapaz... Ó, só pra você ter ideia, tá 16 graus agora em Pontes e Lacerda. Isso mesmo, 16 graus neste momento, a máxima para hoje é de 27 graus. A umidade relativa do ar está em 84% neste exato momento. Esperamos que possa permanecer dessa forma. A gente percebe que nós teremos aí uma quinta-feira de temperatura um pouco mais baixa. A máxima para hoje é de 27 graus, neste momento 16 graus. Friozinho, rapaz... E ventando, né? Ventando bastante. É o que preocupa. Por isso que a gente sempre pede a conscientização das pessoas, evitarem as queimadas. Porque esse tempinho com esse vento é o que acaba complicando ainda mais a situação. Inclusive, eu vou trazer hoje no nosso Giro Conte. Vou trazer uma reportagem de uma situação que está acontecendo por lá para a região norte do estado. Rapaz, imagens até de gado correndo no meio do pasto e o fogo mais atrás. Fogo com vento, levando tudo embora, hein? Por isso que todo cuidado é necessário, principalmente aqui na nossa região, tá bom? 5h29, bom dia quem tá acompanhando a programação com a gente. Eu toco aí pras mais lindas aqui na cozinha da Escola São José. Ô, mulherada bonita! Bom dia, bom dia! Como é que vocês estão aí? Todo mundo bem? Todo mundo já na lida, na correria, né? Muito bom dia pra vocês, minhas queridas. Obrigado pelo carinho da audiência. O pedido, João Paulo e Daniel, te amo cada vez mais. Eita, mulher! Vai com karma aí! Essa é bruta demais a conta. Te amo cada vez mais de... João Paulo e Daniel... Essa música judia, judia. Uma hora dessa na madrugada. Quem mais? Geraldo Aparecido tá curtindo a programação. Fala, Geraldo, como é que você tá? E o tempinho por aí, Geraldo, tá friozinho também? Bom dia, Lucidinei. Acorda pra cuspir, rapaz. Como é que você tá? Tudo bem? Alô, Valdeci, bom dia, bom dia. 5h27.

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1: Diana, informa a hora certa! 5h36.

0: 5:37, 5:37, bom dia. Bom dia para você em todos os cantos da cidade, para você que já está no seu local de trabalho, tá aí acompanhando a programação com a gente, obrigado pelo carinho da audiência. Bem-vindos à nossa Conde FM, quero aproveitar já deixar aquele toque de bom dia. Os amigos acompanhando a programação com a gente, nosso grande amigo Daniel Ferradura. Bom dia, obrigado pelo carinho da audiência. A minha grande amiga Dona Eliette. A meu Gago, meu amigo James, pessoal da Fazenda Alvorada. Curtindo a programação com a gente, obrigado pela companhia. Bom dia, sejam bem-vindos à nossa Rádio Conte. Eu vou dando sequência por aqui, pra você que já tá acordado. Tá tomando já aquele cafezinho, acompanhando a programação com a gente. Tem outros que estão com preguiça ainda. Tá com preguiça, tá deitado, acorda, minha gente. Acorda que o cara tá cantando, mais um dia tá começando, os boletos estão vencendo. E a gente não tem o que fazer, não. Tem que ir pro trampo, tem que ir pro trampo. É ir pro trampo, não. É ir pro Trump, não. É ir pro trampo, tá? Tem que trabalhar, não tem jeito. Quem tá curtindo a programação com a gente, mandando aquele toque de bom dia, Dona Maria Gama. Ô, oh, minha querida, como é que a senhora tá? Bom dia.
1: Bom dia, Jean.
0: Bom dia. Opa.
1: Eu estou indo fazer uma caminhada agora.
0: Ô, oh, coisa
1: bom
0: boa.
1: Bom dia, bom dia.
0: Bom dia.
1: E boa quarta-feira para todos nós. Vamos que vamos.
0: Vamos que vamos, amém, Dona Maria. Que seja abençoado nossa quarta-feira, seja de boas notícias, né? Eita, coisa boa. Estamos esperando, estamos precisando de boas notícias. Mandando toque de bom dia para quem está acompanhando a programação, mandando aquele bom dia. Meu amigo Dirceu. Ô, Dirceu, como é que você tá, meu amigo? Bom dia. Dirceu que tá aqui nas madrugadas de domingo, levando alegria a todos os nossos ouvintes através da Hora do Peão, com muita música sertaneja, né, Dirceu? Ó, não deixe de ouvir, não. Todos os domingos, a partir das 5 da manhã, nosso grande amigo Dirceu tá por aqui também fazendo aquela festa boa nas madrugadas da Rádio Conte, sempre com o melhor da moda sertaneja pra você. Valeu, Dirceu. Pessoal da nossa banca, bom dia, bom dia, bom dia. Deixa eu ver por aqui, Dona Elizabeth, como é que a senhora tá, mulher? Fala comigo, bom dia.
2: Bom dia, meu amigo, já. Opa. Quintou, hein?
0: Quintou.
2: Estarei trabalhando.
0: Opa, toca já tô por aqui.
2: Pra mim, Chitãozinho, Chororó.
0: Chitãozinho, Chororó.
2: Pra você, pra quem estiver escutando o seu maravilhoso programa.
0: Beleza, uai, como é que é o nome dos cantores aí, da Dona Elizabeth? Chitãozinho Chororó. Tá bem, tá bom, caça aqui. Bom dia. Alô, Célia, como é que você tá, mulher? Bora, bora, Célia, acorda. Menino do céu, passarinho que não deve nada pra ninguém, já tá de pé faz hora cantando. E você tá deitada aí ainda, Célia, só porque o tempinho tá friozinho. Você tá só de narizinho de fora, lá de fora da coberta pra não cheirar os pum. Tá respirando, ouvindo o programa, e não é capaz de pular, fazer aquele cafezinho, chamar o Janqueiro pra tomar um café logo cedo. Mentira, né, Célia? Já nem toma café. Nem toma café, eu tô cobrando café dos outros. Mas faz igual a história daqueles compadres, né? O cara tava sentado. Um tava sentado na calçada, que tomando um café. Umas bolachinhas dentro de um prato. Passou um compadre. Ô, compadre, vem tomar um café conosco. Ah, compadre, café eu não tomo não, mas vou querer um conosquinho desse aí. Ô, homem tapado, que é isso? 5:41. Ô, quero trazer uma moda aqui. Essa que eu quero trazer é muito boa. Ixi, eu ouvi ela no disco de vinil. É, mas não sou tão velho também assim não. Pode parar de rir aí, vocês. Tô falando mesmo. Eu vi ela no disco de vinil. Minha mãe tinha um som, não tem daquele som que, nossa senhora, era chique demais da conta. Ele tocava fita, tocava CD, 3 CDs, e ainda tinha o toca-disco em cima. Pois é. A minha mãe tem até hoje uma coleção grande lá de disco de vinil. E aí eu peguei e descobri essa cantora, Berenice Zambuja. Bom demais da conta. Aí eu quero aproveitar e mandar pra todos os gaúchos aqui de Pontes e Lacerda, aí das propriedades rurais, pra vocês matarem saudade do sul mato-grossense. Tô trazendo Berenice Zambuja com A Essência do Pago. Eita, drinco cosquete, isso é boa, hein? 5:42, bom dia. Alô, meu amigo Roque, bom dia.

0: Diana informa a hora certa. 5h45.
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1: Diana informa a hora certa.
2: 5:50.

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1: Vamos lá, 5 horas mais 54 minutos. Chitãozinho Chororó, Rancho Fundo. Pedido da nossa grande amiga, Dona Elizabeth, curtindo a programação com a gente. Bom dia. Obrigado pelo carinho da audiência. Deixa eu ver por aqui quem tá curtindo a programação com a gente, nosso grande amigo Cid Omar. Aqui, bom dia, Jean. Também estamos à escuta do programa aqui no sítio Estância Terra Nativa, Seringal. Já tá no pé do Eito, tá acompanhando a programação com a gente. Valeu, Cid Omar. Bom dia. Obrigado aí pelo carinho da audiência, acompanhando a programação com a gente. Seja bem-vindo à nossa Rádio Conte. Célia de Oliveira, aí eu falei com ela, ela acordou, pulou, tava dormindo aí. Eita, não. Fala comigo, meu grande amigo Daniel. Tá aí curtindo a programação com a gente. Bom dia.
2: Bom dia, meu amigo. Vamos por cá na audiência.
1: Opa!
2: Como chama aquela música lá da... A sacolinha da escola, quando... Tempo da escola lá.
1: Menina da aldeia.
2: Passava a cadeira, mexendo na peneira. Como chama aquela música?
1: Menina da aldeia.
2: Tá aí.
1: Beleza, mando pra você. Lourenço Lorival. Valeu, Daniel. Bom dia, obrigado pela companhia. Já coloca no caderninho aí, ó. Lourenço Lorival, menina da aldeia. Já vem chegando aqui na programação. Bom dia, obrigado pelo carinho. Quem mais tá curtindo a programação? Bismarck. Tá curtindo a programação? Tudo na paz, tranquilo? Tudo 100%, Minhoque Mascafumo. Ele tá pedindo Sandro Lúcio, Laço Aberto, vem chegando na programação Conte FM. Eita, três! Pelo amor de Deus, vai com karma que é quinta-feira ainda. Mas já dá, já pode. Uhum, tô te falando.

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1: Diana informa a hora certa.
2: 6 horas.
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2: 6:05.

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2: Onde você estiver acompanhando a programação com a gente. Bom dia, bom dia, bom dia. Obrigado pelo carinho da sua audiência. Sejam todos bem-vindos à Conte FM. Vamos agora de informações na Conte.
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2: Tudo bem para você acompanhando a programação com a gente. Antônio Luiz vem chegando por aqui trazendo informações para toda a nossa região. Antônio, bom dia.
4: Olá, bom dia. Estamos chegando com o nosso Informativo Rural. É manhã de quinta-feira, hoje 20 do mês de agosto. Trazendo aqui as informações da nossa pecuária. Olha só essa notícia. Antes disso, mandar um bom dia para todos no Seringal. Alô, Dona Maria, Sítio Santa Marta, bom dia a todos do Seringal, Colônia dos Seringueiros, também um abraço para todos no assentamento Carla Patrícia, Miura, pessoal na Estrada do Matão, quem está dando carona para mim hoje, nosso abraço. Vamos trazendo aqui, é pecuária em destaque, relação de troca boi gordo e bezerro sobe em Mato Grosso e melhora o poder de compras dos pecuaristas. É isso mesmo, a relação de troca entre o boi gordo e o bezerro ficou 2,13 cabeça por cabeça. O que é isso? É um avanço de 1,24%, isso na primeira quinzena deste mês, em relação à primeira quinzena do mês passado. O movimento indica uma melhora no poder de compra do pecuarista que utiliza a venda do boi gordo para adquirir animais de reposição, uma vez que o preço do boi gordo avançou 3,81% no período, acima da alta de 2,54% observada então no bezerro. Ou seja, o boi valorizou muito mais, né, gente? 3,81 e o bezerro subiu 2,54. Bom, no comparativo anual, ante a primeira quinzena de agosto do ano passado, a relação recuou 6,63, frente às 2,29 cabeça por cabeça, cabeça de bezerro por boi, né? Que podiam ser adquiridas então à venda de um boi gordo no mesmo período do ano passado. Reflexo então da maior valorização do bezerro de 18,62 comparado à alta de 10,76 do boi gordo. Nesse sentido, a melhora na relação no curto prazo não foi suficiente para compensar, então, a perda do poder de compra no comparativo anual, indicando, então, um cenário ainda mais pressionado para a reposição. A menor oferta de bezerros deve seguir sustentando, então, as cotações e limitando uma recuperação mais consistente da relação de troca. É a informação do IMEA no Boletim Semanal da Pecuária. Daqui a pouco, depois das 7 horas, estaremos juntos trazendo muito mais informações para você.
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10: 6:24.

0: Tá, beleza, 6:25, tô de volta por aqui na nossa programação. Como que você tá? Todo mundo bem? Tranquilo? Pra você nos sítios, chácaras e fazendas, curtindo a programação. Obrigado pelo carinho da sua audiência, tá bom? Solange tá curtindo a programação com a gente. Tá pedindo a música Diana, Sua Casa Caiu. Música de Luciano e Lucimar com a participação de Gini Geno. Célia de Oliveira tá curtindo a programação com a gente. Bom dia, Célia.
1: Bom dia, meu amigo Jean Kennedy.
0: Bom dia.
1: Tudo bem contigo e família, Jean? Roda aí pra nós curtir aí, meu cajuzinho, João Carreiro e Zé Paulo. Eu ofereço pra você, pra todos daí da rádio. Ofereço minha amiga Angra, Nova Lacerda, pra Lia no Rancho 95. O Rafael de Oliveira lá no Corgo da Onça, todos de lá da G3 estiverem sintonizados. É, pro meu amigo Josias, o Beto da Ambulância, pra quem estiver aí sintonizado aí curtindo, meu amigo Wagner da Linha do Leite e quem estiver curtindo aí com nós. É a Célia, tchau, obrigado, tenha um bom dia, bora, estou por cá.
0: Valeu, Célia, bom dia. Obrigado pelo carinho da audiência, tá aí curtindo a programação com a gente. Alô, nossa grande amiga Angra, tá pedindo Mato Grosso e Matias. Já eu trago aqui na programação, bom dia pra você, 6:26 na programação Conte FM.

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11: 6:40.

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7: 6:52.

0: tudo bem? Tudo bem pra você curtindo a programação com a gente, 6 horas mais 53 minutos. 6h53, bom dia. Obrigado pela companhia, pelo carinho da audiência. Sejam todos bem-vindos à nossa programação Rádio Conte. Ismair tá curtindo a programação com a gente. Fala comigo, Ismair. Bom dia.
1: Ô, Jean. Bom dia. Só na paz.
0: Tudo tranquilo.
1: Volta pra nós aí. Paulo e Paulinho, amor de primavera. Valeu.
0: Amor de primavera, rapaz. Esse povo tá apaixonado logo cedo. Do amor de primavera. Deixa eu pegar aqui já. Pronto, tá no jeito. 6h53, por aqui eu fico deixando um forte abraço a todos vocês, agradecendo o carinho da audiência. Agora tô vendo aqui o Ismael, mandou pra mim, ó. Tá curtindo a programação, tá lá no curral. Tá tirando leite. Tá na lida, né, Ismael? Forte abraço pra você, bom dia, obrigado pela companhia, pelo carinho da audiência. Ouvindo a Rádio Conte, as vacas dão até mais leite, hein? Eita, coisa boa. 6h54, pessoal, eu vou me despedindo por aqui. Eu retorno daqui a pouquinho com o nosso Giro Conte, trazendo as principais informações para você, tá bom? Pra você, um bom dia!

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3: Sete e seis.
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5: Tudo bem, são 7:06, 7:06. Muito bom dia a você de Pontes Lacerda. Bom dia a toda a região do Vale do Guaporé, Vale do Jauru. A partir de agora, as principais informações de Pontes e Lacerda e todo o estado de Mato Grosso você acompanha através do nosso Giro Conte Regional. E você acompanha na edição de hoje, 4 pessoas são presas por tráfico de drogas em Pontes e Lacerda. Prazo para solicitar o voto em trânsito termina hoje. Incêndio que já dura 4 dias avança por áreas rurais e faz gado fugir em jangada. Lei seca com teste de drogas em motorista entra em vigor. PM prende suspeitos de roubo e cárcere privado em propriedade rural na cidade de Vila Bela. Nessa edição vamos ter também uma entrevista com o senhor Evandro, um dos coordenadores do Leilão Solidário 2026, que vem trazer os números arrecadados pelo leilão neste ano. Vamos trazer informações também, motorista é preso com 25 quilos de droga em mocó de carro. Corpo de Bombeiros de Mato Grosso combate 26 incêndios no estado. Pontes Lacerda está na lista dos focos de incêndio. Essas e outras informações você acompanha a partir de agora no seu Giro Conte Regional, que já está no ar.
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5: Tudo bem, a você de Pontes e Lacerda e toda a nossa região. Muito bom dia, muito obrigado pelo carinho da sua audiência, pela oportunidade de estar junto contigo, levando informações através da nossa 95,9 a toda a região do Vale do Guaporé, Vale do Jauru, a todo o estado de Mato Grosso, através também do nosso aplicativo Rádio Conte. Muito obrigado pelo carinho da sua audiência, para você que está no seu local de trabalho, sempre procurando as informações com credibilidade e imparcialidade através do nosso Giro Conte. Começamos já essa edição trazendo informações de uma grande movimentação por parte das forças de segurança na data de ontem, aqui na cidade de Pontes e Lacerda. 4 pessoas foram detidas por tráfico de drogas e uma grande quantidade de entorpecente foi apreendido. As informações você acompanha agora na nossa reportagem. No início da manhã de ontem, por volta das 7:00 AM, durante a Operação Território Livre, equipes da Força Tática, 12º Comando Regional e 18º Batalhão da Polícia Militar, juntamente com o GEFRON e a equipe ROTAN, realizaram a prisão de 4 suspeitos envolvidos no armazenamento e transporte de entorpecentes em Pontes e Lacerda. A ação teve início após denúncia anônima informar que veículos teriam realizado a entrega de um carregamento de drogas em um barracão aqui na cidade. Durante a averiguação, 2 suspeitos foram abordados ao saírem do imóvel, onde posteriormente foi localizado 490 tabletes de substância análoga à maconha do tipo skunk. No decorrer das diligências, as equipes identificaram outros 2 envolvidos que ocupavam um dos veículos da denúncia. Ao final da ação, 4 suspeitos foram detidos, além da apreensão dos entorpecentes, veículos e demais materiais relacionados à ocorrência. Os envolvidos foram encaminhados, juntamente com o material apreendido, à autoridade competente para as providências cabíveis. A ocorrência entrega as ações da Operação Território Livre voltadas ao enfrentamento ao tráfico de drogas e atuação de organizações criminosas da região. Segundo levantamentos, 2 dos envolvidos com o tráfico de drogas durante essa apreensão são do município de Vila Bela da Santíssima Trindade.
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5: 7:10, portanto, o trabalho em conjunto das forças de segurança fazendo aí a apreensão de mais uma grande quantidade de entorpecentes na cidade de Pontes Lacerda. Segundo as informações, a droga estava armazenada em um barracão localizado ali na Avenida Mato Grosso, área central de Pontes Lacerda. E diante disso, as denúncias que foram feitas à polícia, eles conseguiram chegar até esse estabelecimento, que até então era para funcionar como uma funilaria, mas estava sendo, na verdade, usado para o armazenamento desses entorpecentes. Portanto, a polícia dando uma rápida resposta à informação que eles receberam e fazendo a apreensão de grande quantidade de entorpecente, 4 pessoas sendo detidas, ficarão agora à disposição da justiça e responderão pelo crime de tráfico de drogas. 7:11, trazendo informações, olha, o motorista morre após carreta se envolver em acidente e cair em um barranco da cidade de Cáceres. Isso mesmo, as informações é do site G1. Olha, o motorista morreu após um acidente envolvendo 2 carretas na tarde de ontem na Serra do Mangaval, em Cáceres. Um dos veículos envolvidos transportava carne. A identidade da vítima não havia sido divulgada até a última atualização da reportagem. Segundo o Corpo de Bombeiros, um dos caminhões caiu em um barranco. O motorista ficou preso às ferragens e foi encontrado sem sinais vitais pelas equipes de resgate. O outro condutor foi encontrado com vida, inicialmente em situação estável de saúde. As equipes do Corpo de Bombeiros atuaram no local para retirar a vítima, que ficou presa às ferragens, e também controlar o incêndio que atingiu a vegetação próximo ao acidente. Segundo a Polícia Rodoviária Federal, equipes também estiveram no local para poder dar todo apoio a essa situação. A corporação informou que, por se tratar de uma região de difícil acesso e comunicação, não foi possível repassar mais detalhes sobre a ocorrência. A dinâmica do acidente será investigada pelas autoridades competentes. Inclusive, vem acompanhada aqui a reportagem que se encontra no site G1 Mato Grosso. Inclusive, mostra aí as imagens de trabalhadores retirando uma carga de carne que estava sendo transportada por uma das carretas. A carga ficou espalhada pela pista e foi necessário todo esse trabalho para poder estar retirando essa carne que estava sendo transportada por uma das carretas que se envolveu neste grave acidente. Lamentável, mas infelizmente é mais uma vida ceifada nas rodovias do estado de Mato Grosso. São 7:13, 7:13. Daqui a pouco eu volto trazendo mais informações para você na Conte.
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0: 7:13.

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3: Sete e quinze.

0: Tudo bem, são 7h15, 7h15, já estamos de volta com o seu Giro Conte, trazendo mais informações. E agora eu recebo aqui em nossos estúdios o doutor Alfredo, psicólogo, que vai falar com a gente de um evento muito importante que começa a ser realizado aqui na cidade de Pontes Lacerda. É um evento nacional, estamos falando da Semana Nacional da Pessoa com Deficiência Intelectual e Múltipla. Esse momento especial de muitas atividades que são realizadas pelas APAES, juntamente com seus alunos. E eu recebo aqui o doutor Alfredo para poder falar um pouco para a gente dessa semana, como que estará acontecendo na cidade de Pontes Lacerda. Doutor Alfredo, bom dia. Seja bem-vindo aqui à programação da nossa Rádio Conte.
1: Bom dia, Jean. Bom dia a todos os ouvintes da Rádio Conte, né? É com grande prazer que eu estou aqui junto com os altos defensores da APAE para convidar toda a população de Pontes Lacerda, né? Os amigos da APAE, né? As famílias, para participarem dessa Semana Nacional da Pessoa com Deficiência Intelectual e Múltipla, né? Essa semana, ela vai iniciar agora no dia 20, mas até o dia 28, né? E nós contamos com vários eventos. Hoje teremos, né? Às 19 horas, uma inauguração na APAE da nossa piscina terapêutica, né?
0: Maravilha.
1: Uma piscina que nós estávamos desejando há muito tempo para o trabalho com todos os nossos alunos. Tem rampa, tem tudo mais. Será chamada de Espaço APAE. Nós temos também a parte de lazer, natação, hidroginástica, né? E logo após a abertura dos nossos trabalhos, né? Que será chamada sobre APAE Energia. Teremos também nessa sexta-feira, a partir das 9 horas, um pit stop com adesivação. E às 19 horas teremos um... vai ser ruim, viu, Jean?
0: Olha,
1: Festival do Hambúrguer.
0: Meu Deus.
1: Vai
0: do
1: ser
0: céu.
1: Muito ruim, né? Convidamos toda a população também. Toda a renda desses hambúrgueres serão revertidos também para para a APAE, né? Todos os eventos, todas as situações que nós trabalhamos lá dentro. Então,
0: maravilha.
1: Vai ter um preço simbólico de R$ 25,00. Se você não quer degustar, não querer degustar lá, pode levar esses hambúrgueres para casa. Teremos também no sábado agora, né, o pit stop nosso também, juntamente com uma panfletagem. Teremos também esse trabalho que nós faremos lá no sábado também, da ação de conscientização com o Lais, em parceria também com a APAE, que é o Bazar da Pechincha.
0: Maravilha.
1: Das 8 às 11 horas, toda a arrecadação também para a APAE. Na segunda-feira nós teremos panfletagem, né, na Avenida Marechal Rondon. Teremos também na terça-feira o Festival de Pescaria, que será realizado em São José do Quarto Marcos.
0: Oh, maravilha, né? Que bacana.
1: Isso. E das 8h30 até as 10h30, na terça-feira, teremos palestras com dentistas, com enfermeiros, né? Palestra com nutricionistas, falando sobre higiene bucal, higiene corporal, a importância também, né, da alimentação saudável.
0: Sim.
1: Teremos na quarta-feira também, das 9 horas da manhã e às 15 horas, a palestra com a coordenadora da FAGO, Evanice Rodrigues, né, conhecida por nós como Vanda, que com todo carinho, ela sabe muito bem tratar sobre a inclusão, né, o tratamento,
0: sim,
1: todo o trabalho que ela tem feito em Pontes Lacerda.
0: Isso é verdade.
1: Será de grande valia para os nossos alunos também. É, palestra também, aí na quarta-feira à noite teremos várias palestras, né, com Carlos Wagner, que está vindo com o nosso tema também, de Cuiabá, né, da assistência social, com o doutor Vitor Lima, que irá conversar conosco também, a doutora Jéssica, palestra com a senhora Rosiane Vasconcelos, coordenadora do CAPS, e encerrando também a doutora Natália Bortolosso, né, que é psicóloga na cidade, certo? Quinta-feira também nós teremos um evento que o pessoal da APAE, nossos colaboradores, estarão indo até Araputanga, que terá a primeira vez, né, o primeiro encontro do 6º Concílio de Araputanga.
0: Sim.
1: Então serão palestras ministradas também pela doutora Carla Campos, e finalizando em interação social. Dentro da APAE, nesta sexta-feira, teremos um torneio Amigos do Dominó.
0: Né? Maravilha.
1: E que vença o melhor.
0: É uma vasta programação.
1: Isso, e o melhor, que vença o melhor no sentido de quê? De igualdade, né? Porque nossos alunos, essa semana de conscientização, porque nós temos muito preconceito.
0: Isso é verdade.
1: O preconceito, às vezes, algumas mães relatam que elas têm dificuldade de sentar num restaurante, em algum local, porque a visão, primeiro, o que que ele tem? Qual que é a deficiência? E não quem ele é.
0: Isso é uma pura verdade, e por isso que é importante acontecer essa semana, tratar da inclusão principalmente, porque todo mundo tem vez, todo mundo tem o seu lugar, e é necessário ser tratado com respeito, e essa semana vem trazer esse momento de inclusão. E para a programação de hoje, onde que vai estar acontecendo toda essa programação que o senhor passou para hoje?
1: Hoje será realizado na APAE, né, a partir das 19 horas, com a inauguração da nossa piscina terapêutica, nosso espaço de lazer, e logo após começaremos com todos os eventos. Né?
0: Maravilha.
1: Isso. Então, trouxe aqui também, perdão, Jean,
0: pois,
1: né,
0: os
1: nossos autodefensores, a Rosana, o Leandro, se eles quiserem dar oi para os ouvintes, né?
0: Bom dia, Rosana, tudo bem?
2: Bom dia.
0: E aí, como é que tá a animação para essa semana?
2: Tá tudo bem. Vamos ter presença de múltipla, mas ter frente de todo mundo.
0: Sim.
2: O pessoal da PAI, Cassizal, Wagner, todos dispostos a ajudar as pessoas com deficiência em múltipla.
0: Valeu, Rosana. Quem tá com a gente ali também, Alfredo, fala com a gente, doutor. Quem que é ele?
1: Nosso amigo Leandro, autodefensor também, né, Leandro?
0: Leandro, tudo bem? Bom dia.
3: Bom dia, tô bem.
0: Ô, maravilha, Leandro, tá animado pra essa semana?
3: Tô muito animado.
0: Opa, tá afim de mandar um alô pra alguém?
3: Um alô pra minha mãe.
0: Como que é o nome?
3: Marisa.
0: Marisa. Rosana, quer mandar um alô pra alguém também?
2: Pra minha mãe e pra minhas irmãs que tô ouvindo.
0: Ô, maravilha.
2: E pro meu pai.
0: Maravilha, muito bem. Olha, doutor, esse momento é muito importante, né, para poder estar realizando essa inclusão, mostrando, doutor, esse trabalho importante de toda a equipe APAI, para poder trazer a conhecimento da população a necessidade de incluir essas pessoas cada vez mais no dia a dia.
1: Isso é um trabalho agora que nós estamos fazendo de conscientização, né? Uhum. Rapidinho, Jean, nós achamos muito bonito que houve, né, na Expo Oeste, aquele espaço, né, para os deficientes.
0: Sim.
1: E eu fiquei sentado bem do lado lá onde os deficientes ficam. E várias pessoas tentaram pular a grade para sentar. Uma das pessoas queria brigar com os seguranças, né? Por que eles podem e eu não posso?
0: Pois é.
1: Então,
0: né,
1: nós sentimos assim uma dor imensa da pessoa às vezes diminuir, né, os nossos deficientes, né, as pessoas que realmente precisam. E é a primeira vez que tem um espaço digno para eles. Eles têm espaço à cultura, educação, né, ginástica, esporte. A Rosana é uma das nossas campeãs.
0: Sim.
1: Ela sempre vai, né,
0: nas Olimpíadas da PAI, sempre tem
1: já
0: um bom
1: em Brasília,
0: resultado.
1: Exatamente, né? E de antemão também agradecer bastante também todos os nossos funcionários, nossos colaboradores, amigos, né? Com o nosso diretor Bruno, né? O nosso diretor também Wagner. Então todos eles estão engajados de coração nesse trabalho.
0: E aquele que tem a vontade de conhecer, principalmente de perto, pode fazer uma visita, conhecer como funciona o trabalho da PAI, até porque tendo esse conhecimento, quando os eventos são realizados, eles falam: poxa, eu conheci de perto, eu vou lá ajudar, eu sei conforme eles trabalham.
1: É isso que nós queremos, Jean. Por exemplo, na noite do hambúrguer, eles vão estar lá ajudando, vendendo, né? Então, vou conversar com eles, né? No dia também, no nosso sábado também, né? Do Bazar da Pechincha, vão estar lá conosco. Quem são eles?
0: O bazar vai acontecer onde, doutor?
1: Vai acontecer na Praça Miguel Gajardoni,
0: praça,
1: mil,
0: né,
1: perdões, tá bom? Na Praça Miguel Gajardoni, das 8 horas até as 11h15, certo? Então nós contamos que as pessoas se conscientizem, entrem na APAI, respirem a APAI. O que é a APAI? Né? Associação de pais, né? Pais, irmãos, tios que cuidam dos nossos alunos, né? E também dos amigos.
0: Dos
1: Quem
0: amigos.
1: São os amigos? Você é um amigo nosso. Cedendo esse espaço para nós conversarmos, empresas, né? Isso é amizade, porque a PAI precisa desse apoio, né? Para se autossustentar também.
0: Sim, com certeza. E você que está nos acompanhando, o convite está feito para você poder participar dessa programação especial, principalmente na noite do hambúrguer. Toda a arrecadação será revertida à PAI. Então isso é importante acontecer. Inclusive nós estamos aguardando para essa semana ou na próxima, no máximo vai estar também aqui junto com a gente, pessoal do Clube Terra Cross também, que vai realizar um evento aí muito bacana, que pretende também ajudar a PAI. Isso mostra a credibilidade dessa instituição na cidade, né?
1: Então, nós temos na escola, eu trabalho também na escola CEPEL, e nós temos o dia C da escola CEPEL. Então, o dia C nós estamos ajudando a Santa Casa, né, com alimentações, e também a grande valia que os alunos levam, nós também estamos ajudando a PAI, né, ajudamos também a Santa Casa, estamos ajudando o Lar dos Idosos. Então, quanto mais ajuda, melhor. Então, focando no APAI, mas nos outros locais também.
0: Sim, com certeza. Doutor, muito obrigado pela presença e fica à vontade para sempre estar aqui junto com a gente, batendo um papo e levando conhecimento do trabalho da APAI a toda a nossa população.
1: Muito obrigado, Jean. Agradeço você, agradeço o Toninho por esse espaço também, né, os nossos autodefensores. E contamos com vocês para conhecerem mais e melhor a nossa APAI. E sexta-feira vamos degustar lá um delicioso hambúrguer. Opa. Com o pessoal, ajudando também. E hoje conhecendo a inauguração de uma piscina que na região, acho que é a única. com toda a estrutura, com toda a segurança para os nossos alunos e para os profissionais que lá trabalharão.
0: É importante.
1: Muito obrigado a todos.
0: Importante esse trabalho, inclusive. Ali é meu caminho da roça. Todos os dias que eu venho para a rádio, eu passo por ali e vejo o pessoal trabalhando naquela correria para poder colocar esse ambiente à disposição, que vem ajudar principalmente no desenvolvimento físico deles, né?
1: Jean, o trabalho da APAE, a gente fala assim, não é pelo dinheiro, mas é pelo amor.
0: Exatamente.
1: Né? Porque quando nós conhecemos cada paciente, cada aluno, né? Eu faço visitas, às vezes, nas casas desses alunos também. Nós vemos a realidade, né? A realidade daquelas famílias, que não é fácil. Uhum. Então, você passa, então, lá não tem trabalhadores pelo dinheiro. Temos que receber, mas principalmente pelo amor e pelo carinho a eles também.
0: Muito bem, então. Obrigado pela presença mais uma
1: vez.
0: Muito
1: obrigado. Muito obrigado a todos.
0: Muito bem, 7 horas e 25 minutos. Eu faço um rápido intervalo comercial. Na sequência, eu retorno com mais informações para você na Conte.
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5: 7h26.

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1: São 7h28, já estamos de volta trazendo mais informações. E agora uma informação muito importante, atenção você, eleitor, que estava com sua viagem programada. E a gente percebe, às vezes parece até mentira, mas tem muitas pessoas que não se ligam ao calendário eleitoral. Tem muitas pessoas que ainda não sabem quando que vai ser a eleição. Só fala, ah, parece que começou a política. Gente, nós temos que estar sempre ligados, porque é a decisão de um país. Você vai decidir a direção de um país, do seu estado. As eleições municipais é a mesma coisa, então por isso as pessoas precisam entender a importância do seu voto. Ah, mas eu não vou votar porque por causa disso, disso e disso. Mas você vai deixar a decisão do que pode acontecer no seu município, no seu estado, no seu país, na mão de outra pessoa. Por isso é importante você ficar por dentro do que está acontecendo durante o período eleitoral. E principalmente dos seus direitos e deveres. Isso mesmo. É por isso que eu quero lembrar você. Atenção você, eleitor, que estava com sua viagem programada. Fala, poxa vida, mas já paguei meu pacote de viagem. Como que eu vou fazer? Como que eu vou votar? Como que eu vou participar? Então é o seguinte, o cartório eleitoral vem trazendo orientações importantes, porque você pode solicitar o voto em trânsito. Isso mesmo. O voto em trânsito, ele pode ser solicitado até a data de hoje. Por isso que eu quero trazer essa informação para você através do cartório eleitoral da cidade de Pontes Lacerda, que vem trazendo essa informação muito importante. A Justiça Eleitoral do Estado de Mato Grosso vem trazer informações à população a respeito do voto em trânsito. Este dia 20 é o prazo final para solicitar essa ação junto ao cartório eleitoral. O voto em trânsito permite a transferência temporária de local de votação. Isso possibilita ao eleitor ou eleitora votar em um município diferente do cadastrado. Para solicitar a alteração, basta acessar o autoatendimento eleitoral do TRE-MT.jus.br ou ir até o cartório eleitoral mais próximo de sua casa. O cartório esclarece algumas dúvidas da população. Posso votar em trânsito fora do Brasil? Não, o voto em trânsito só vale para o território brasileiro. Por outro lado, quem mora fora do país pode solicitar para votar aqui. Posso escolher uma cidade diferente para cada turno? Sim, é só indicar dois municípios no momento da solicitação. Posso votar em trânsito para todos os cargos? Se a transferência ocorrer no mesmo estado, sim. Mas se o local de votação for em outro estado, o eleitor poderá votar somente para presidente da República. Posso cancelar ou alterar a solicitação? Sim, mas fique atento ao prazo. Cancelamento ou alteração só poderão ser realizados até o dia 20 de agosto. Após a votação, devo solicitar o retorno do título ao local de origem? Não, seu título voltará à seção eleitoral de origem de forma automática. O que fazer se não puder votar no local escolhido? Basta justificar a ausência pelo aplicativo e-título ou pelo site do TRE-MT. Mas vale ressaltar que o prazo final para essa solicitação de votação em trânsito termina na data de hoje.
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1: Então, portanto, hoje o cartório eleitoral, 25ª Zona Eleitoral da cidade de Pontes Lacerda, está aberto para que você possa procurar o cartório e fazer essa solicitação do voto em trânsito. Você que já está com a sua viagem marcada, não vai estar no seu município de origem no dia das eleições, no dia 4 de outubro, você vai estar fora da cidade, procure o cartório eleitoral, hoje é o prazo final, solicite e indique aí o município onde você vai estar nessa data para você poder estar aí exercendo a sua função, o seu direito ao voto. 7h32. Incêndio que já dura 4 dias avança por áreas rurais e faz gado fugir em jangada. Eu trago as informações para você agora na Conte. O incêndio florestal que começou na última sexta-feira avança por áreas rurais de Jangada, a 82 quilômetros de Cuiabá, e mobiliza equipes do Corpo de Bombeiros, da Prefeitura e da Defesa Civil. O fogo se espalhou por pastagens e propriedades próximas à BR-364 e também ameaça áreas no sentido de Acorizal. Em vídeos divulgados no local, uma dezena de bois aparece correndo para fugir das chamas que atingiram a área de pastagem onde estavam. Segundo o motorista Joailson Aparecido, de 34 anos, há focos de incêndio próximo à cidade, na zona rural e às margens da BR-364. Ele afirmou que o fogo avança em direção a Corizal e já atingiu áreas entre Jangada e o trevo de acesso ao município. O Corpo de Bombeiros confirmou as ações de combate às chamas com duas aeronaves. As equipes atuam na região desde a última segunda-feira, com militares em solo e apoio de um caminhão-pipa cedido pela prefeitura. A concessionária responsável pela BR-364 também participa da operação com trabalhos de apoio às margens da rodovia. As equipes atuam no controle do incêndio para impedir que as chamas avancem para novas áreas. Ainda segundo Joailson, moradores de chácaras e propriedades rurais estão deixando os locais por medo da aproximação do fogo. Em entrevista ao G1, o prefeito Rogério de Oliveira Meira, apesar da situação, afirma que as escolas e os demais serviços do município continuam em funcionamento normalmente. Ele afirmou que as unidades de ensino estão orientando os alunos e adotando medidas de proteção por causa da fumaça e da baixa qualidade do ar. Segundo o prefeito, a principal causa do incêndio seria o tempo seco. Mato Grosso continua enfrentando dias de calor intenso e baixa umidade do ar, o que pode aumentar o risco de incêndios em áreas de vegetação.
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1: Trazendo mais informações, e o Corpo de Bombeiros de Mato Grosso combateu 26 incêndios do estado. Pontes e Lacerda se encontram na lista. As informações da reportagem de Antônio Luiz Neto.
2: O Corpo de Bombeiros Militar do Estado de Mato Grosso mantém 5 incêndios florestais sob controle e seguiram, então, na quarta-feira, no combate a 26 incêndios em 20 municípios, sendo em Confresa, Novo Santo Antônio, União do Sul, Alto Paraguai, aqui em Pontes Lacerda, Cláudia, Itaiangá, Vera, Peixoto de Azevedo, Feliz Natal, Canarana, Matupá, São José do Rio Claro, Nova Ubiratã, Jangada, Nova Mutum, Aripuanã, Água Boa, também Jangada e Santo Antônio do Levergero. Os incêndios classificados como controlados não apresentam riscos imediatos de propagação por estarem restritos a áreas consideradas seguras e estão localizados em Paranatinga, em que há uma ocorrência às margens da MT-130, nas proximidades da área urbana. Outra ocorrência, próximo à terra indígena Marechal Rondon, e uma terceira, próximo à MT-020, há ainda um incêndio controlado em Nova Santa Helena. Nessas localidades, ainda há focos isolados e as equipes permanecem mobilizadas no melhoramento das áreas, com atenção a possíveis reignações e eliminação de eventuais focos remanescentes. Em Nova Santa Helena, só para se ter uma ideia, o incêndio teve início em uma área de assentamento sob a responsabilidade da União, onde o combate foi realizado pelos bombeiros. Por se tratar de uma área de competência federal, o Corpo de Bombeiros de Mato Grosso solicitou ao Centro Integrado, a Multiagência de Coordenação Operacional Federal, o apoio de profissionais para reforçar as ações de combate até a extinção total das chamas, mas ainda não houve um retorno a esta solicitação. As equipes seguem mobilizadas no combate ao incêndio em Jangada, com os principais focos atualmente sob controle. As ações têm como prioridade a contenção das frentes ativas, a proteção das propriedades rurais, a redução da intensidade do fogo e a eliminação de possíveis pontos de reignição. A operação conta com o empenho de 19 militares, 7 viaturas, 2 maquinários e 2 aeronaves que atuam no combate direto a estas chamas e também no monitoramento da área, na contenção e na prevenção da propagação do fogo. Até a concessionária de energia elétrica responsável, então, mantém também uma participação nesta operação com apoio às margens da BR 364. Até o momento, as aeronaves já lançaram 54 mil litros de água sobre as áreas atingidas em Mato Grosso, contribuindo então para a redução da intensidade do incêndio e o controle dos focos ativos. São informações do Corpo de Bombeiros de Mato Grosso, que segue então operando no combate às chamas nos quatro cantos do estado. E com esta questão do El Niño, né, essa propagação, essa umidade relativa do ar mais seca, isso propõe então que nós tenhamos ainda uns momentos muito tristes em relação aos incêndios em Mato Grosso. Todo cuidado é...
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1: 7:38, eu faço um rápido intervalo comercial. Na sequência eu já volto com a entrevista do senhor Evandro, um dos coordenadores do Leilão Solidário 2026, realizado em Pontes Lacerda. Ele vem trazer os números do que foi arrecadado durante o leilão neste ano. 7:39, eu volto dentro de instantes.
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3: 7:39.

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3: 7:41.

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1: Estamos de volta com o nosso Giro Conte e agora eu quero fazer um bate-papo com o senhor Evandro, ele que foi um dos coordenadores do leilão solidário para o Hospital do Câncer de Cuiabá, que teve resultados positivos, foi realizado na cidade de Pontes Lacerda e, como sempre, tem apoio de toda a população. E ele vem trazer os números que esse leilão vem trazendo para ajudar a salvar vidas. Senhor Evandro, bom dia. Fala um pouco para a gente, primeiramente, como que foi realizar mais essa edição do leilão em Pontes Lacerda.
2: Bom dia a todos. Então, nós realizamos a 16ª edição do Leilão Solidário em prol do Hospital do Câncer de Cuiabá. Esse talvez seja o maior evento em prol da nossa população de Pontes de Lacerda. Esse evento, ele é feito a muitas mãos. Ele é feito assim com o apoio de toda a população, os comerciantes, pecuaristas, entidades, enfim, é feito a muitas mãos. Esse ano ele teve um resultado bruto de R$1.523.299,46. E a receita líquida, após abatido as despesas, ele teve um resultado final de R$1.187.257,89. Consolidando assim a nossa contribuição para o Hospital do Câncer de Cuiabá, né? E fortalecendo esse vínculo, que é trazer a carreta do Hospital do Câncer todo ano para Pontes Lacerda.
1: Tudo isso só é possível através de cada uma das pessoas que contribuíram, seja com trabalho ou com suas doações.
2: Isso mesmo. Além de apresentar o resultado, né, eu gostaria de agradecer a todos que nos ajudaram a construir isso.
1: A gente fica prestando atenção que, dentro desse trabalho, cada um que ajuda de todas as formas traz esse resultado positivo. E, como o senhor mesmo falou, é possível trazer a carreta do Hospital do Câncer para fazer o atendimento através dessas doações que são encaminhadas e, com isso, toda a população é beneficiada.
2: Isso mesmo. A carreta já tem data para vir a Pontes Lacerda. Será no dia 26 de novembro e, com certeza, vai ser Mais um dia assim grandioso para a nossa população. Para vocês terem uma ideia, ano passado foram realizados mais de 550 atendimentos, né, na vinda da carreta. E esse é o grande diferencial. O câncer, ele tem tratamento, desde que seja feito preventivamente, diagnosticado com antecedência e feita a prevenção. Ele tem um alto índice de cura.
1: Agora a gente aproveita e deixa o espaço para que o senhor possa realizar novamente os agradecimentos àqueles que tanto contribuíram com essa importante causa e com esse grande resultado. Ou algo mais, fique à vontade para passar para a população.
2: O sentimento é de gratidão, né? Com todos que nos ajudaram, né, a construir esse resultado. Assim, eu não vou me ater de não falar o nome, de esquecer de falar o nome de alguém, porque, como eu disse no início, é um trabalho feito a muitas mãos. Isso começa, ele foi realizado no dia 20 de junho, mas isso começa meses antes do evento, né? São arrecadados as prendas, as nossas esposas fazem uma live, né? O resultado dessa live, a gente compra alguns animais para serem leiloados. Os nossos jovens, através da APJ, também fazem essa ação social. Eles vendem, vão no comércio, eles vendem pipoca, eles vendem algodão doce, eles vendem as coisas na rua, aí, bombom, e tudo isso é transformado na compra de animais para esse resultado. E também não poderia deixar de esquecer da venda das camisetas, né? Então é feita a venda das camisetas, tudo isso é revertido para a compra de animais que consolida esse resultado que nós tivemos esse ano.
1: Agora é preparar para passar o recurso para o hospital e já começa a planejar tudo para o próximo ano.
2: Sim, vamos marcar o dia lá para fazer a entrega, né? Fazer mais uma visita lá para o hospital e fazer essa entrega. E desde já gostaria de agradecer a todos mesmo que nos ajudaram, principalmente os nossos pecuaristas, né? Que a maior parte dessa arrecadação é feita através da doação de animais, né? Lógico, tudo é uma somatória, né? Tudo, até uma venda de uma pipoca num semáforo aqui é revertido nessa grande ação para a nossa população, né? E então, assim, agradecer de coração a todos que nos ajudaram e que venham outros leilões aí para frente, para a gente consolidar sempre essa parceria aí do Hospital do Câncer com a nossa cidade.
1: Muito bem, senhor Evandro, muito obrigado, trazendo aí os números do leilão solidário realizado em Pontes da Lacerda, em prol ao Hospital do Câncer do Estado de Mato Grosso, o Hospital do Câncer de Cuiabá. Eu faço um rápido intervalo, na sequência eu volto com mais informações aqui.
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3: 7h48.

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0: na reportagem de Antônio Luiz Neto.
1: Um homem foi preso na BR-174 no município de Porto Esperidião durante uma ação dos policiais do Grupo Especial de Segurança de Fronteira. A equipe estava em patrulhamento quando fez a abordagem a um motorista de um veículo Citroën e, na revista, encontrou 25 tabletes de maconha do tipo skunk, escondida no chamado mocó, um compartimento secreto do carro. A droga foi avaliada em R$75 mil. O motorista foi preso e encaminhado à Delegacia Especial de Fronteira, DEFRON, junto com a droga e o veículo. Segundo o GEFRON, ele possui antecedentes por violação de domicílio e violência psicológica contra uma mulher. O Citroën foi avaliado em R$27 mil. Ao todo, a ação causou um prejuízo de R$102 mil ao crime.
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0: R$7,52, dando sequência. E a PM prende suspeitos de roubo e cárcere privada em propriedade rural na cidade de Vila Bela. As informações agora. 5 suspeitos invadiram uma propriedade na zona rural de Vila Bela da Santíssima Trindade essa semana e mantiveram moradores em cárcere privado durante um roubo. Armados, os criminosos chegaram a efetuar um disparo durante a ação. O crime ocorreu na região da Gleba São José, a poucos quilômetros da estrada de acesso à localidade conhecida como Pé de Galinha. Após ser acionada por volta das 8h36 da noite de terça-feira, a polícia militar iniciou buscas pela região e encontrou 2 veículos que seguiam em sentido contrário, um Fiat Strada e uma caminhonete S10 branca. Ao perceber a presença dos policiais, o motorista da S10 fugiu. Já o condutor da Strada parou e foi abordado pela equipe. Inicialmente, ele afirmou que trabalhava em uma fazenda da região. Durante a abordagem, porém, os policiais identificaram inconsistências no relato e, segundo o registro da ocorrência, o homem acabou confessando que receberia R$2 mil para levar a Fiat Strada até a Praça Central de Vila Bela da Santíssima Trindade. A PM ainda realizou buscas para localizar o motorista da S10 e os demais envolvidos no roubo, mas nenhum deles foi encontrado. As equipes também procuraram pelas armas utilizadas na ação, porém nenhum armamento foi localizado. Com a confissão, o jovem detido foi preso e o veículo apreendido. O mesmo foi encaminhado para a sede da Polícia Judiciária Civil.
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0: Dando sequência, trazendo mais informações. E agora, lei seca com teste de drogas em motorista entra em vigor. As informações você acompanha agora. O Diário Oficial da União publicou na última terça-feira, dia 18, a resolução do Conselho Nacional de Trânsito com novas regras para a fiscalização da Lei Seca. A resolução atualiza os procedimentos usados pelos agentes de trânsito e regulamenta também a possibilidade de testes para identificar outras substâncias psicoativas. A fiscalização pelas autoridades de trânsito com os novos testes só vai acontecer após a certificação dos aparelhos e procedimentos. Portanto, o motorista que sair hoje e for fiscalizado não vai encontrar essas novas fiscalizações. Uma das principais mudanças é a criação de uma etapa inicial de triagem. Nela, os agentes poderão usar equipamentos de pré-teste ou teste passivo de alcoolemia para verificar possíveis sinais da presença de álcool. Se houver indicação positiva, será necessário seguir para os procedimentos previstos na regulamentação para confirmar a situação. Esse primeiro resultado não poderá sozinho gerar uma multa nem comprovar que o motorista dirigia sob influência de álcool. O teste também estabelece regras para o uso de equipamentos destinados à identificação de outras substâncias psicoativas. A medida não cria uma nova infração nem muda as punições previstas no Código de Trânsito Brasileiro. A resolução já passa a valer após a publicação no Diário Oficial da União. As mudanças que envolvem fichas de fiscalização e códigos de enquadramento das infrações terão prazo de 60 dias para entrar em vigor. Durante esse período, os órgãos do Sistema Nacional de Trânsito deverão adaptar seus sistemas informatizados. Até a mudança, continuam sendo usados os códigos atualmente vigentes.

0: O que muda na fiscalização? A triagem inicial. Agentes poderão utilizar pré-testes ou teste passivo para indicar indícios de álcool. Resultado da triagem terá caráter orientativo e não será suficiente por si só para autuar o motorista. Confirmação. Casos com indicação positiva deverão passar pelas etapas de comprovação previstas na norma. Outras substâncias. Poderão ser utilizados equipamentos específicos para identificar substâncias psicoativas. Sinais de alteração. A avaliação da capacidade psicomotora continua válida como meio de fiscalização. O registro. O agente deverá apontar pelo menos dois sinais que indiquem alteração da capacidade psicomotora. Equipamentos. Aparelhos usados para detectar substâncias psicoativas precisarão ser certificados dentro do Sistema Brasileiro de Avaliação de Conformidade por organismo acreditado pelo Inmetro. Resultados dos testes. A detecção de substâncias psicoativas será qualitativa, indicando a presença e não a concentração. O bafômetro. O etilômetro continua sendo utilizado normalmente nas fiscalizações de álcool. A resolução também define procedimentos para situação que possam interferir no resultado dos testes. Entre elas, está a presença temporária de álcool na boca, que pode ocorrer após o consumo de produtos como bombons com licor, enxaguantes bucais e pão de forma. Se o teste passivo indicar a presença de álcool nessas circunstâncias, deverá ser feita uma avaliação posterior antes de qualquer conclusão sobre a condução sob influência de álcool. O reteste também será realizado quando fatores técnicos ou operacionais impedirem a obtenção de um resultado considerado válido. 7h58, 7h58, e com essa informação encerro por aqui mais uma edição do nosso Giro Conte. Estarei de volta a qualquer momento na programação trazendo mais informações para você. A todos, um bom dia.
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2: Sou o pastor Ricardo Stabile e este é o quadro Palavra de Fé. Muitos são os planos no coração do homem, mas o que prevalece é o propósito do Senhor. Provérbios 19, versículo 21. Mais do que acreditar em si, confie na verdade de Deus. Submeta seus planos, seu dia e seus caminhos ao Senhor, sabendo que é Ele quem dirige e estabelece todas as coisas. Que o seu coração esteja rendido à vontade dEle e que você viva não para os seus próprios desejos, mas para aquilo que Deus já determinou. Que o Senhor conduza cada passo do nosso dia, da nossa vida, segundo o seu propósito e para a glória do nome dele. Que Deus abençoe, em nome de Jesus.
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3: 7h59.
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3: 8 horas.
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5: 8:05

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2: Cheguei, bom dia, 8:06 na manhã da Conte, bom dia, bom dia.
1: Bom dia.
0: Bom dia.
1: Bom dia.
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2: 8:06 na manhã da Conte tem Josi a partir de agora, nessa manhã gelada de quinta-feira, 20 de agosto de 2026. Desejo a você ser um dia maravilhoso, agasalhe-se, bora pra luta, bom dia! Chegando com um sonzinho legal do Rio Negro e Solimões, Fivela com Fivela 8:07.

0: 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Sucesso do Marcos e Belucci na manhã da Conte. Bom dia. Rolou também os Barões da Pisadinha. Fala comigo, bebê. Rio Negro e Solimões e Fivela com Fivela. Começando bem o programinha de hoje. Bom dia.
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0: E vamos juntos por aqui na companhia da Josi nessa manhã. Manhã gelada, tá gelada? Tem gente que gosta desse climinha. Há quem diga que tá um frio daqueles. Mas e aí, me conta aí, qual é a sensação? Clima gostoso, tá friozinho, tá legal ou não? Tem gente que gosta muito do frio, tem gente que gosta muito do calor. Tem gente que nem gosta do frio, nem gosta do calor, gosta de reclamar. Nossa, hoje amanheceu frio, nossa, hoje tá calor, nossa. É ou não é? Tem gente que ama o frio. Tem gente que ama o calor, tem gente que ama reclamar. Mas olha, vamos combinar que o clima tá gostoso, é ou não é? Hoje é aquela oportunidade pra colocar o coturno, aquela bota, colocar aquela blusa mais quente. Dizem que no frio a gente fica mais bonito, é ou não é? Fica, é verdade? Fica com uma pele mais viçosa, consegue colocar uma roupa mais legal. Então hoje, aproveita. Hoje é a oportunidade pra você dar o upgrade no seu visual. 8h15, muita gente ainda saindo pro trabalho. Dá uma arrumadinha. Dá até pra colocar uma luvinha, eu não é? Pra quem anda de moto, né? Uma luva, um gorro, um cachecol. Não é pra tanto, hein, Josiane? Ah, claro que é. Apesar que o clima tá gostoso. Tá ou não é? Tá ou não é? O pessoal fala aí o clima europeu, né? Então bora aproveitar que o dia tá gostoso hoje. Daqui a pouquinho eu vou lá pro WhatsApp. Enquanto isso, você vai mandando mensagem lá pra Josi, que tá valendo a sua participação. 3266-6095, beleza? Eu vou pro bloco, volto com o nosso Momento Reflexão. Muito bom dia, 8h16.
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3: 8h16.

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14: 8h22.
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18: Tá chegando o momento reflexão, a mensagem do dia, 8h22. Bom dia, me ouve onde? Em casa? Tá no corre-corre do dia a dia, nos afazeres? Tá no trabalho, tá no carro, tá me ouvindo no aplicativo, no site, você nas obras, galera nos caminhões, você que tá passando aqui na nossa cidade, na nossa região. Bom dia, sintonizou 95.9, alegria tê-los por aqui. Bom dia, bom dia, bom dia. Bonita a mensagem de hoje, tá? Vem cá pertinho do rádio, pode aumentar o volume? Então aumenta. Se não puder, fica pertinho do rádio, tá no carro, tá me ouvindo. Muito obrigada pela sua carona. Há pessoas estrelas e há pessoas cometas. Os cometas passam, apenas são lembrados pelas datas que passam e que retornam. As estrelas, como o Sol, permanecem. Passam milhões de anos e as estrelas permanecem. Há muita gente cometa, passa pela vida da gente apenas por instantes. Gente que não prende ninguém e a ninguém se prende. Gente sem amigos que passa pela vida sem iluminar, sem aquecer, sem marcar presença. Importante é ser estrela, estar junto, ser luz, ser calor, ser vida. Amigo e paixões são estrelas. Podem passar anos, podem surgir distâncias, mas a marca fica no coração. Já ser cometa é ser companheiro por instantes. Explorar os sentimentos humanos, ser aproveitador das pessoas e das situações, fazer-se acreditar e desacreditar ao mesmo tempo. A solidão é o resultado de uma vida cometa. Ninguém fica, todos passam, todos vão embora. Há necessidade de criar um mundo de estrelas. Todos os dias, poder contar com elas e poder sentir o seu calor. Assim são os amigos, estrelas na vida da gente. São coragem nos momentos de tensão, são luz nos momentos de desânimo. Ser estrela neste mundo passageiro, nesse mundo cheio de pessoas cometas, é desafio. Mas acima de tudo, uma recompensa. Recompensa de ter sido luz para muitos amigos, de ter sido calor para muitos corações, ter nascido e vivido e não apenas existido. Mas e aí, me conta aí, você é estrela ou você é cometa? 8h25, bom dia.

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12: Já se liga aí, bom dia, 8h34, boa manhã pra você de rádio ligado, 8h34, bom dia, uma ótima quinta-feira pra você, quase lá no finalzão de semana. No Quintal da Conte, só musicão, tem Josi por aqui até as 12. 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Muito bom dia, 8h35. 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Bom dia, bom trabalho.
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12: 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E vamos seguindo por aqui, 8h36. Zaneta e Cristiano, Cadeira Cativa. Na sequência, Gustavo Mioto e Murilo Rufi. E ainda toca por aqui o Mirosmar, Zezé de Camargo, já na Manhã da Conte.
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0: Gustavo Mioto, senhoras e senhores.
1: Murilo Ruf, senhoras e senhores. Uma salva de palmas, Murilo Ruf, São Paulo.
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0: sucesso na manhã da Conte, Zezé de Camargo, irmão da Lu, amigo das estrelas. Rolou também o som do Gustavo Mioto, novo sozinho com Murilo Rufi. E ainda o som do Zenete Cristiano, Cadeira Cativa, 8h46. Bom dia, bom dia, bom dia. Vamos seguindo por aqui até as 12h46. Olha que novidade boa. Aliás, ouça que novidade boa. 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
0: Se liga aí, hora certa, 8h48. Bom dia.

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4: Se ligar na Conte FM 8h52.

0: de volta por aqui, sucesso com Simone Mendes, Direitos Iguais. Rolou também Henrique Juliano.
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0: E o Bom Dia segue até o meio-dia. Bora simbora nesse ritmo gostoso, temperatura amena, clima tá gostoso. E a gente vai falar de festa, um evento super legal, que já tivemos uma primeira edição e agora vem aí a segunda edição, que é o segundo encontro, é Moto Encontro, Guardiões do Guaporé, mas quem vai trazer mais detalhes e está na organização desse super evento é o Rony Yoshino. Bem-vindo, Rony, conta pra gente bem primeiro, que é um evento bastante interessante, fez tanto sucesso na primeira edição que vocês já estão de volta com a segunda edição. Bem-vindo, bom dia, conta aí pra gente como é que é esse evento tão interessante aqui pra Pons Lacerda. Bom dia.
2: Bom dia, Josi, bom dia, ouvintes da Rádio Conte. Estamos aqui para convidar a população de Pontes Lacerda a participar com a gente da segunda edição do Moto Encontro, né? O evento do ano passado superou nossas expectativas, então para esse ano a gente volta com alguns aprimoramentos e estamos aqui para convidar todos que queiram participar.
0: Como é que funciona esse encontro? Eu já vi que é para aquelas pessoas que têm carros, que têm motos e gostaria de fazer uma exposição. Como é que funciona? Existe um cadastro? É só chegar lá e mostrar a sua preciosidade? Porque normalmente quem tem esses itens é realmente muito apaixonado, né, Rony?
2: Exatamente. Na verdade, a questão do carro, só que precisa estar cadastrando antes, porque carro é uma coisa que ocupa muito espaço, né? Uhum. E aí o Jacinto da Ótica Visual está à frente dessa parte dos carros, só está procurando a gente da diretoria, pode ser pelo Instagram, ou procurar o Jacinto lá na ótica mesmo, para estar cadastrando os expositores dos carros antigos. Quanto às motos, a gente está preparado para receber todo mundo que aparecer por lá.
0: Agora, tá? O local é no Parque de Exposição, tem bastante espaço. Agora, você me falava que é uma programação e um evento familiar. O que é que a família, que quem gosta desse evento, vai encontrar por lá?
2: Exatamente, José. Assim, a gente procura fazer um evento que atenda vários públicos, né? O ano passado nós tivemos desde crianças a idosos lá no evento. Uhum. É um evento bem tranquilo, não tem bagunça. A gente preza muito por isso daí. Tem a questão também que esse ano nós teremos uma área kids lá.
0: Oh, maravilha!
2: Vai ter brinquedos para as crianças, que o ano passado isso ficou em falta. É uma das melhorias que nós estamos trazendo esse ano. Tem praça de alimentação também, a gente vai estar servindo lá desde o almoço no sábado, tá? E o jantar também no sábado. Vai ter hambúrguer, espetos, churrasco, pastel, vai ter uma variedade de alimentos lá. Sobremesas também.
0: O evento começa a partir das 15 horas.
2: A partir das 15. Porém, a gente já vai estar lá recebendo os motociclistas no horário do almoço, né? Então, caso algum participante da cidade queira ir lá para prestigiar, para conhecer um pouco mais do evento, pode estar chegando lá no horário do almoço, ok? Mas assim, de fato, a portaria vai estar aberta a partir das 15 horas.
0: Ah, legal. Entendeu? Agora, além da praça de alimentação, playground para as crianças e motos e carros, né, expostos, haverá também bandas, haverá muita música. Quais são as atrações, Rony?
2: Exatamente. Esse ano nós fechamos com 3 bandas de lugares bem diferentes, inclusive assim, distintos. Ano passado a gente priorizou Cuiabá, as bandas de Cuiabá. Uhum. Esse ano nós estamos trazendo a Power Rock Trio, que é de Cuiabá.
0: Que show!
2: Já deve, quem gosta de rock deve conhecer, já são bem conhecidos aqui no estado. Nós estamos trazendo a banda Blackstone de Cacoal. E estamos trazendo também a banda Velho James de Nova Mutum.
0: Agora, quem está ouvindo o nosso bate-papo deve estar pensando, nossa, deve ser carérrimo participar de um evento desse. Na quanto verdade, é que paga? E se paga?
2: Na verdade, não. Esse evento tem... O motoclube em si, ele tem um lado social. Todo motoclube, ele prioriza um lado social. Uhum. E esse ano nós firmamos uma parceria com a APAI aqui de Pontes Lacerda. E toda a portaria vai estar arrecadando alimentos. E quem não puder levar alimento vai estar sendo disponibilizado ali na hora para comprar. E tudo que for revertido em portaria vai ser em prol da APAI aqui de Pontes Lacerda. Inclusive, eles vão estar com um stand lá, demonstrando os artesanatos que as crianças fazem lá. Uma série de coisas que a APAI faz aqui na nossa cidade.
0: Ou seja, para ter acesso ao evento, apenas 1 quilo de alimento não perecível.
2: 1 quilo de alimento não perecível. Se não puder levar por algum motivo, lá na hora a gente vai estar disponibilizando tickets para estar comprando esse alimento.
0: Então tá aí, gente. Olha, fica esse convite super especial. Segundo Moto Encontro, Guardiões e Guaporé. O pessoal tá trabalhando muito, né, Rony, para que a festa seja muito bonita.
2: Exatamente. É um evento grande, né? Já na segunda edição ele já cresceu bastante. Esperamos toda a população de Pontes Lacerda lá e aquelas pessoas também que tiver parentes que gostam desse mundo das motocicletas, que gostam de viajar de moto, nós estaremos prontos para recebê-los, os motociclistas, lá na área de camping desde a sexta-feira. Então, de repente, você tem um amigo, um parente que quer acampar lá no evento, Desde a sexta, a área de camping vai estar aberta, recebendo os motociclistas de fora da cidade.
0: Então, fica aí o convite, dia 12 de setembro, a partir das 15 horas, no Parque de Exposições. Apenas 1 quilo de alimento não perecível. Para fechar o nosso bate-papo, Rony, algo que você não comentou e gostaria de comentar, fica à vontade para fechar aquele convite especial, né?
2: Agradecer, primeiramente, a Rádio Conte aqui, né? Agradecer todo mundo que vem apoiando nesse evento, a Prefeitura Municipal de Pontos Lacerda e a Câmara. E também agradecer você, Josi, pelo espaço aqui para a gente estar divulgando. E qualquer dúvida, gente, é só chamar a gente no Instagram. Nós temos um Instagram do Motoclube, né? Só colocar Guardiões do Guaporé lá que vai aparecer para vocês, tá? Pode estar chamando a gente no direct, qualquer dúvida que ficou. Uhum. E estamos à disposição aqui para esclarecimentos.
0: E o bom do Instagram é que você acompanha todo o movimento, né? Organização, como é que funciona. Algumas pessoas que têm curiosidade nesse tipo de modalidade. É um esporte, Rony. Fiquei curiosa agora.
2: É um hobby, né? Mas acaba que é um esporte também. Uhum. Na verdade, tem gente que leva isso como estilo de vida mesmo. Tem muita gente que é até nômade. A pessoa vive viajando só.
0: Ai, que delícia.
2: É muito legal. Nós vamos ter aqui motociclistas de fora do estado. Vão vir motoclubes de Cuiabá, de Rondônia.
0: Que
2: então,
0: show.
2: Assim, a região aqui nossa toda vai ter motociclista prestigiando o evento lá.
0: Na verdade, entre vocês, já haviam muitas movimentações, algumas ações, mas agora vocês resolveram criar esse encontro para o público entender um pouco mais dessa modalidade, né?
2: Exato. O nosso primeiro encontro foi fechado. Aí o segundo nós já abrimos para o público, que foi no Participações ano passado. Uhum. E esse ano a gente resolveu incrementar e convidar mais gente. Esse ano estamos fazendo rádio. Estamos fazendo patrocinados no Instagram para abranger mais a população.
0: Isso aí, é bom que a gente fica sabendo um pouquinho mais sobre esse hobby, né? Que tanta gente tem vontade de fazer, mas tem medo também, né?
2: Exato. Não tem que ter medo não, gente.
0: Tem que meter a cara e ir lá, andar de moto. Pessoas que acabam investindo, né, numa motocicleta legal para viajar, né, Rony?
2: É muito legal. Esse universo é muito bacana. São pessoas muito assim... pessoas que cuidam, muito tradicionais, eu diria. Uhum. Diria que são pessoas bem tradicionais mesmo.
0: Quando a gente, prolongando assim o assunto, quando a gente assiste alguns filmes, né, a gente percebe que já existem essa galera que se reúne com motos desde muito tempo, né?
2: Esse movimento é muito antigo, muito antigo. Desde o pós-guerra, a Segunda Guerra Mundial já começou esse movimento, principalmente nos Estados Unidos, depois para os outros países.
0: Então é isso, olha, marque presença, saiba mais, e lá você vai conhecer carros antigos, motos antigas e também modernas, né?
2: Exato.
0: Realmente, assim, é um momento de conhecimento. De repente, quem tem vontade, é uma oportunidade para saber mais.
2: Teremos estande também de motos lá, caso alguém se interesse, vai ter a gente comercializando motos.
0: A gente já compra uma moto e já faz parte dos guardiões do Guaporé.
2: Às vezes já tinha vontade de participar desse universo, nós já vamos estar com alguns expositores lá com motocicletas disponíveis para venda.
0: Maravilha. Então marca aí dia 12 de setembro no Parque de Exposições, entrada 1 quilo de alimento. Marque presença, lembrando que toda a portaria será revertida à PAE, né? Além de um dia muito festivo, haverá também essa ação solidária dos Guardiões do Guaporé. Rony, até mais então e sucesso aí no seu evento.
2: Até mais, bom dia, bom trabalho, pessoal.
0: Valeu, até mais. 9:06, uma ótima manhã para você que tá na boa curtindo a gente. Bora de som do Ícaro e Gilmar.
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1: 99.
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0: ótimo dia, bom dia, 9h14. Ótima manhã pra você que tá de radinho ligado, 9h14. Participe junto conosco, tem vários presentes pro final de semana. E tá tendo promoção pra hoje, Bebê Sapeca, presenteando os ouvintes da Conte. 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Falando em zap zap, eu vou pro zap agora. Já vou mandar beijo pra galera que tá mandando beijo pra Josi. Manda beijo pra Josi, eu mando beijo de volta. Combinado? 3266-6095 é o nosso contato, é o nosso zap zap.
1: Josi, manda beijo aí.
0: Bora lá, manda beijo. Alôzão pro David que tá ligado. Beijoca, bom dia. Nossa amiga Clenismar também chegou por aqui. Valeu, bom dia. Sidney, como é que você tá, amigão? Tudo de bom, obrigada pela audiência. A Nilva Souza Silva também tá ligada, curtindo a Conte no trabalho, coisa boa. Oi, Anglia, e hoje? Hoje tá fresco. Já tomou seu tererezinho hoje? Um beijo pra você, viu, Anglia? A Silvia Regina também tá ligada. Oi, Josi, bom dia, bora animar. Mulher, o que que é isso? Você vai lavar roupa ou você vai passar roupa? Bom trabalho pra você, viu, sua linda? Muito obrigada, viu, Silvia? Tá de boa. É, com esse tanto de roupa aí tem que estar animada. Um beijo, bom dia. E aí, Kiki, como é que você tá, sua linda? Bom dia.
2: Bom dia, Josi.
0: Tudo bem?
2: Bernardino Santos. Josi, quero participar do sorteio do posto d'Asa. Coloca Tera Bernardino Santos, Luzia Santos Silvério e de todo sorteio que tiver. Tudo de bom, Josi. Fique com Deus, tá?
0: Amém. Fique com ele também.
2: Josi, é que Tera de volta.
0: Diga.
2: Josi, coloca o nome do meus três garotinhos aí no sorteio.
0: Mande.
2: Gustavo Silvério Figueiredo, Léo Nelson Figueiredo e Pietra Sofia Bernardino de Andrade no sorteio da Bebê Sapeca.
0: Tá? Beleza. Valeu, Kiki. Boa sorte, viu? O Evanildo Marques também chegou por aqui. Valeu, Evanildo. Bom dia. Manda um áudio pra Josi. Tudo bem, querido?
3: Bora, bora, Josi. Quintou, quintou, quintou, quintou. O clima tá bom, né, Josi? Tá fresquinho, graças a Deus. Tá gelado. Falei com a minha mãe. Lá também tá, o clima tá desse jeito em Campo Grande. Bora, bora. Bora, bora. Josi, manda a música da Zezé de Camargo. Luciano, meu coração só quer chorar. Bora, bora. Eu quero participar do sorteio. Ivanildo Monteiro Marques. Coloca o meu nome aí, Josi.
0: Beleza.
3: Na Rádio Fone. Bora, bora, Rádio Fone. Bora, bora, locutora. Bora, bora. Tenha um bom dia pra você. Bora, bora. Vamos pra cima. E hoje tem Timão. Nosso
0: hoje
3: timão
0: tem.
3: Hoje tem Corinthians Libertadores, Josi. Bora, bora. Hoje é nós.
0: Esse é corintiano roxo, hein? Conheço uns por aí, mas esse aí supera. Valeu, Manildo. E aí, dona Vânia, bom dia.
4: Bom dia, bom dia, bom dia, minha grande amiga Josiana Oliveira Lindona. Que clima gostoso, hein? E disse que vai dar uma chuvinha, bebê.
0: Tomara.
4: Dia de agosto é dia da bênção, né? Todo mês é dia da bênção, mas dia de agosto é dia da alegria também. Tá bom? Eu gostaria de ouvir uma música hoje, com Zezé de Camargo e Luciano. É o amor, e quero oferecer para todos que estão na escutiva, sorteio, coloca o meu nome no sorteio. Lindona, bom dia, uma boa quinta-feira, gente, faz uma alegria para todos.
0: Beijoca, Vânia, tudo de bom, obrigada pela audiência. A Tere está firme e forte, legal, Anglia, tudo de bom, beijoca. A Célia Oliveira também chegou por aqui, já tomou seu cafezinho agro hoje, Célia? Oi, Angra, tudo bem? Bom dia, quero participar do sorteio. O nome da loja é Bebê Sapeca. Isso aí, mandou bem, bom dia. E aí, Sueli, sua linda?
5: Bom dia, Josi.
0: Tudo bem?
5: Aqui é a Sueli Negreiro, coloca meu nome no sorteio aí. Se eu ganhar, vai ser um presente para um dos meus netos, que são muitos, mas vou escolher o que tá na barriga da minha nora.
0: Tem que fazer sorteio, Sueli.
5: Hoje é dia de arroz doce, como tá friozinho,
0: delícia.
5: Hoje eu vou fazer um arroz doce, aquele dia foi a canjica, hoje é um arroz doce.
0: Maravilha.
5: Bora, bora.
0: Bora, bora. Vontade de comer um arrozinho doce. Que horas que fica pronto esse arroz doce, ô Sueli? Fica pronto antes das 11, 11 e meia? Manda um pra mim, que eu quero comer arroz doce. Arroz doce da Sueli. Canjica eu não sou fã não, mas arroz doce, Quem mais tá por aqui? Fabiana, tá ligado? Oi, Josi, bom dia. O nome da loja é Bebê Sapeca. Quero concorrer ao presente. Aí sim, hein, mano. Dou bem. Boa sorte. Daqui a pouquinho tem sorteio. Presente Bebê Sapeca pra vocês. Um presente lindão, tá? Participa lá no zap 3266-6095. Bom dia. Gente, eu vou trazer daqui a pouquinho uma curiosidade. Confesso que eu não tinha visto isso ainda. Borrifar perfume no pescoço faz mal à saúde? É uma pergunta. Bom, se fizer mal, eu tô ferrada. Hoje, inclusive, eu passei no pescoço. Borrifar perfume no pescoço faz mal à saúde? O que você acha? Bom, se faz mal à saúde, eu vou ter que parar com esse hábito. Daqui a pouquinho eu vou responder essa pergunta, tá? O especialista responde. Borrifar perfume no pescoço faz mal à saúde? Eu vou trazer essa informação pra gente. O que tem de gente que passa... Ah, eu acredito que boa parte das pessoas, né? A gente tem aquela mania de sair borrifando o corpo todo e aí final, o grande final é no pescoço. A pessoa vem dar um cheiro assim no pescoço. Quem anda recebendo cheiro no pescoço? Aí você dá aquela borrifadinha. Será que faz mal pra saúde? Agora eu tô curiosa. Ô Josi, conta essa que até eu fiquei curiosa.
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3: Bom demais, hein? 9h23, ótimo dia pra você. Vou pro bloco, volto já. Continuando por aqui, mandando mais alôzinho, hein? Já manda o nome completo lá no zap, 3266-6095. Boa sorte, tem presente pra hoje lá da Bebê Sapeca.
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3: Se liga, 9h23, bom dia.

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15: Bom dia, se liga aí na Conte FM 928, bom dia. Mas afinal, borrifar perfume no pescoço faz mal à saúde? Uma curiosidade que, olha, Muita gente pensa, mas será, gente? Será que faz algum mal à saúde? Vamos saber detalhes, vou te contar agora.
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15: Borrifar perfume no pescoço é um passo final comum de muitas pessoas antes de sair de casa. Mas uma postagem viral no Instagram, feita por um especialista em câncer, destacou o pescoço como uma área que deve se pensar se devemos colocar perfume, pois fica próxima à glândula tireoide. A legenda da postagem afirma que não há evidências de que borrifar perfume no pescoço cause danos à tireoide, mas as suas referências à desregulação hormonal e à exposição a substâncias químicas ao longo da vida através da pele fina podem sugerir uma possível ligação com doenças da tireoide ou câncer. Será que uma borrifada rápida realmente representaria um risco específico? As evidências atuais não indicam que aplicar perfume sobre a tireoide leve seletivamente os componentes químicos da fragrância até a glândula ou exponha a uma dose maior do que ao borrifar em outros locais. Pesquisas sobre absorção cutânea e anatomia do pescoço não corroboram a ideia de uma via direta e seletiva para a tireoide. A tireoide é uma glândula em forma de borboleta localizada na parte inferior frontal do pescoço. Ela libera hormônios que ajudam a controlar como o corpo utiliza a energia e fica localizada sob a pele e várias camadas de tecido conjuntivo e muscular. Mas afinal, o que acontece quando o perfume entra em contato com a pele? A pele atua como uma barreira. O ingrediente pode evaporar, permanecer na superfície, penetrar nas camadas da pele ou chegar à corrente sanguínea. A absorção depende da substância química, de sua composição, das condições e da localização da pele, da dose e do tempo de contato. A localização no corpo pode influenciar a absorção. Quando uma substância química atinge os vasos sanguíneos nas camadas mais profundas da pele, ela pode circular mais amplamente. Aplicar uma substância perto de um órgão não significa automaticamente que ela tenha como alvo esse órgão. As avaliações de segurança de cosméticos em spray também levam em conta a inalação. Essa via não causa exposição especial à tireoide por meio da aplicação no pescoço. E quanto aos fitalatos e aos hormônios? Grande parte da preocupação gira em torno dos fitalatos, uma família de substâncias químicas com diferentes usos e efeitos à saúde. O fitalato de dietila, ou DEP, né? Opa, pera lá. Continuando por aqui, né? O DEP, eles têm sido usados como solvente fixador em fragrâncias. Outros fitalatos têm sido utilizados principalmente para tornar os plásticos flexíveis. As evidências sobre os efeitos de um membro da família de substâncias não podem simplesmente ser aplicadas a todos os outros. Uma revisão sistemática aplicada online em 2024 reuniu 17 estudos envolvendo 5.616 crianças e adolescentes. Ela relatou associações entre exposição a fitalatos e os níveis de alguns hormônios da tireoide, enquanto os resultados para outros hormônios foram inconsistentes. Os estudos examinaram a exposição proveniente de múltiplas fontes. Eles não investigaram a aplicação de perfume no pescoço, nem o desenvolvimento de doenças da tireoide e, portanto, não podem estabelecer uma relação de causa e efeito. O perfume pode contribuir para a exposição ao DEP. Em um estudo com 337 mulheres usuárias de perfumes, apresentaram níveis urinários mais elevados de fitalato de monoetila, um produto da degradação do DEP. Isso corrobora o perfume como fonte de exposição ao DEP, mas o estudo não examinou danos à tireoide nem ao local de aplicação, viu? Riscos para peles mais estabelecidos. No caso de perfumes aplicados diretamente na pele, a preocupação mais claramente comprovada é a dermatite de contato alérgica, uma erupção cutânea com coceira e inflamação causada pelo contato com o ingrediente. Uma revisão de estudos estimou que a alergia de contato a fragrâncias afeta 0,7% a 2,6% da população em geral, ou seja, um índice bem pequeno. Uma reação alérgica pode se desenvolver depois de uma pessoa ficar sensibilizada, o que significa que seu sistema imune aprendeu a reagir a um ingrediente. Ok, mas e aí vem aquela pergunta, né, gente? Você deve evitar borrifar perfume no pescoço? Vamos lá que o especialista respondeu e eu vou compartilhar aqui com vocês.
16: Onde você estiver!
15: Então vamos lá, deixa eu só colocar a minha trilhinha aqui pra ficar legal. Pronto, agora vai. Mas afinal, você deve borrifar perfume no pescoço? Para a maioria das pessoas, as evidências atuais não oferecem nenhum motivo relacionado à tireoide para evitar especificamente o pescoço, viu, gente? Se o perfume causar ardência ou erupção cutânea com coceira, é só parar de aplicá-lo na pele e procure orientação médica se a reação persistir. Fragrâncias naturais não são automaticamente mais suaves, pois os óleos essenciais podem também causar dermatite de contato alérgica. Um rótulo sem fitalatos não garante por si só que uma fragrância seja mais segura, pois os fitalatos variam e os produtos substitutos não são automaticamente mais seguros, ok? Ou seja, não tem estudo que comprove que realmente isso é verdade, né? Mas vamos evitar, né, gente? Vamos passar menos. Dar menos borrifadas aí no pescocinho. 9h35, bom dia.
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15: Onde você... Tem mais detalhes da pesquisa, me chama lá no zap que eu mando pra vocês, tá bom?

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2: 9h41. 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
14: Na Conte FM 946, bom dia. Bom dia, bom dia.
15: Bom dia!
14: Tá chegando o som do Gustavo Lima, Bala Alojada. Na sequência, Juan e Leandro, Danilo e Davi, fofoca do ano. E já tem alôzinho pra vocês.

0: Péssimo negócio, bom dia. Rolando somzinho legal, pagodinho nesse clima gostoso de ursinho. Rolou também fofoca do ano, Gustavo Lima, bala alojada, 9h55, bom dia.
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0: Bom demais, na companhia da Conte, 9h55.
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0: E vamos dar continuidade aos aluzinhos lá no Zap Zap, 3266-6095. Oi, Nair, bom dia!
3: Oi, Josi, bom dia!
0: Tudo bem?
3: Oi, Josi, diga, roda uma música aí pra mim, com Roberto Carlos, Arrastão a Cadeira.
0: Tá bom.
3: E coloca meu nome no sorteio da Bebê Sapeca. Onde veste das crianças, com
0: isso
3: muito
0: aí,
3: amor.
0: Muito bem, arrasou, viu, Nair? Um beijo pra você, boa sorte. Daqui a pouquinho tem resultado de sorteio. A Silvana também tá ligada. Quero ganhar presente da Bebê Sapeca pra minha netinha. Valeu, Silvana. Fala, Rodrigo, bom dia.
4: Bom dia, Josi. Bom dia, sempre bom dia. Sempre. Rodrigo, hein? Fala alguma coisa em gaúcho. Meio gripado.
0: Tá feio o negócio,
4: hein? Tem como tocar uma moto pra nós aí? Toca Retrovisor, Gustavo Lima, tá? É um louvor a Deus, tá? Beijo pra você, pra Cris, tá? Pra Leire, tá? Pro nosso amigo Célio, pro Anderson, pro Gerardo, pro nosso amigo César Augusto, tá? Meu vizinho aqui, José Carlos, o Eurico, o Nilson Nescau,

0: O Clóvis do Bahia, a Dona Célia, que a gente boa demais, tá? O Anderson na distribuidora, o Betão lá fazendo forno ali na casa de Mato Grosso, minha irmã Sibeli. E todos estão na dieta, tá? Tô aqui sentado dando uma descansada. Tchau, obrigado.
1: Tchau.
0: Boa audiência, hein? Tá 10, toca a minha moda aí.
1: Ok, valeu, se cuida, viu, querido? Fala, Sueli.
2: Fica assim, fica pronto antes das 11h30, que é 10 para as 11h, eu vou lá pro dormir, viu, vender lá na porta da escola, minhas coisas.
1: Entendi.
2: Só você me falar quantos arroz você quer que eu levo aí para você.
1: Então tá.
2: Eu passo aí e deixo aí na rádio.
1: Beleza, combinado. Eu já vou te responder em off aqui, tá, Sueli? Vou querer sim. Esse tempinho tá bom para comer um arrozinho doce, hein? Fala, Edilson, bom dia.
3: Bom dia, João.
1: Bom. E aí?
3: Tô aqui na Vale Verde.
1: Como é que tá aí?
3: Estância Vale Verde, escutando aqui o programa.
1: Maravilha, muito obrigada.
3: Mandou uma moda pra nós aí, Thiago Tonta, Morena, eu vou me apaixonar.
1: Oh, essa é bruta.
3: Oferecida para a dona Viviana, o amor, meu amor.
1: Aí sim, hein? Valeu, Edilson. Beijoca pra você, viu, amigão? Anísia, sua lindona, bom dia.
4: Bom dia, Ju.
1: Tudo bem?
4: Sou eu, Anísio Nunes, aqui da Morada Serra. Quero participar do sorteio. O nome da loja é Bebê Sapeca.
1: Isso aí.
4: Beijo, Catona.
1: Beijoca. Boa sorte. O Daniel Jerônimo de Oliveira também tá ligado.
5: Oi, bom dia, tudo bom?
1: Tamo bom.
5: Coloca meu nome aí no sorteio da Bebê Sapeca, beleza?
1: Beleza.
5: Bora, bora.
1: Só vamos.
5: Estamos 12 por cá também.
1: Ah, aí sim, hein, Daniel. Tudo de bom, viu, amigão? Bom dia. Quem mais tá por aqui? A Duliene Alves de Araújo. A resposta é Bebê Sapeca. Mandou bem, hein, Duliene? Um beijo pra você, lindona. Fala, Vânia.
6: Ixi, Maria, só que eu faço. Hoje eu também. Se eu não passar perfume no pescoço, não pode ter perfume.
1: Ah, é? Ainda bem que não faz mal. Pelo menos nada comprovado, hein, Vânia?
6: Ah, Jesus, mas é mais um forró boys aí pra animar. Forró boys.
1: Forró Boys, então tá, pra dar uma esquentada. Olha quem tá de volta à programação da Conte. Sabino, como é que você tá, seu lindo? Faz hora que eu não te vejo, hein, menino? Faz um tempo, tanta coisa aconteceu de lá pra cá. Tantas coisas aconteceram de lá pra cá. Uma hora a gente marca um café, tá? Beijoca, Sabino, muito obrigada pela audiência. Glauciene Ribeiro, quero participar do sorteio. A resposta é Bebê Sapeca. Aí sim, mandou bem. A Dirce Augusta, na Pecuária 2. Tô de aniversário hoje. Tá de brincadeira, sério? Tá de nível hoje? Então bora cantar parabéns pra nossa amiga Dirce Augusta. Parabéns pra você nessa data querida. Muitas felicidades, muitos anos de vida. Viva! Viva Dulce a Dirce Augusta, que é irmã da Dulce Almeida. Um beijo, que é mãe da Poliana Almeida. É a Dirce é mãe da Poliana. Parabéns. Nossa, amiga, então você faz aniversário hoje, 20 de agosto. Gente, falando em aniversário, meu aniversário tá chegando, hein? Tá chegando meu aniversário, dia 3 de setembro. Nossa, 13 dias pro meu aniversário, sério? Olha, é o primeiro ano que eu não fico tão assim com meu aniversário também, né? Não tô tendo nem tempo. Tô tendo tempo pra nada ultimamente. Tem uma pessoinha que tá tomando conta de cada segundo da minha vida. É cada respiração, o nenê tá do lado. Eita, gente, falta 13 dias pro meu aniversário. Marca aí na sua agenda pra você me parabenizar, hein? Sabino, meu amor, um beijo pra você, tá? A Nilza Lemes, tá ligada? Ô, Nilzinha, beijoca. Coloca aí a Júlia e a Eloá no sorteio, bacana. Simone Honória, Bebê Sapeca é a resposta. Isso aí, mandou bem. Marilza, tudo bem? O nome da loja é Bebê Sapeca. Tô na sintonia sempre. Legal, isso aí, gente. Respondam, viu? Qual a loja que, além de vestir e calçar toda a garotada, também tem móveis para o quartinho do bebê? Bebê Sapeca, acertou. Sorteio daqui a pouquinho de um lindo presente, tá? Sorteio já às 11h30. Bora fechar no 11h30? E aí você vem na rádio, pega a autorização e vai buscar o presente, tá? Vem à tarde buscar a autorização. 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
1: Já se liga aí, 10h03. Boa manhã.

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5: Bom dia, na Conte FM, hora certa, 10h26. Tá chegando o som do Kleber e Cauã, Mil Adjetivos, bom dia.

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0: Uma salva de palmas, Murilo Ru.
1: Valeu, Goiânia.
0: Valeu, Murilo.
1: Que delícia, tamo cara. Junto. Tem que respeitar.
0: Que é isso?
1: Que moda boa, que moda boa, que moda boa.
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0: Os Barões da Pisadinha, festa no interior, bom dia, 10h34.
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0: Bom dia, bom dia, bom dia. Se liga aí na Conte FM, 10h34. Bom manhã, bom almoço. Muito obrigada pela audiência, galera que já tá preparando o almoço. Bora lá então pro zap. A Lu Santos tá ligada. Fala, minha amiga, como é que você tá? Tudo bem, sua lindona?
2: Oi, amiga. Tô aqui te ouvindo também, tá? Manda uma música boa pra nós aí. Tá, aí quero participar do sorteio também. Mandar música pra mim e pra Nel aí. Nós estamos te ouvindo, viu? Trabalhando no 12 aqui e ouvindo o seu programa, viu? É, manda música sertaneja boa, bem apaixonada pra nós aí, tá? Muito obrigada. Beijinho, é a Lu Santos.
0: Valeu, Lu. Beijo, bom dia. Tudo de bom. A Santana também tá curtindo. Toca aí Cigana com João Carreiro. Valeu, Santana. Leia Cardoso também tá ligada. Eva Medeiros, a resposta é Bebê Sapeca. Janete também tá ligada. Toca aí Bruno e Marrone. Choram as Rosas. Quero participar do sorteio. O nome da loja é Bebê Sapeca. Um abraço, tenha um bom dia. Valeu igualmente. Fala, Vanusa, sua linda. Bom dia.
3: Oi, Josi, bom dia.
0: Tudo bem?
3: Tô aqui no centro, ligadinha no seu programa.
0: Coisa boa, obrigada.
3: Eu quero participar do sorteio do bebê da loja lá, do Bebê Sapeca. O nome da loja é Bebê Sapeca.
0: Isso aí.
3: Meu nome é Vanusa dos Santos Nogueira.
0: Beijo, Vanusa. Quem mais tá por aqui? Meu filho, Bruno Souza, no sorteio. Legal. A Simone Honória tá ligada. Beleza. Sueli, tá ligado? Mandou um videozinho do arroz doce, que maravilha. Solange, tudo bem? Quero participar do sorteio do Bebê Sapeca. Coloca o nome do meu netinho, que fez aniversário esse mês. Klaus Abrão. 4 aninhos. Legal, Solange. Um beijo. Tudo de bom. Obrigada pela audiência. Já vou aproveitar que eu tô por aqui e vou trazer o Pablo, direto da Machinelo do Centro, com aquele recado especial pra você correr lá e comprar. Tudo bem, Pablo? Bom dia.
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0: Ok, valeu, Pablo. 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Bom trabalho. 10h38.

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4: Bom dia, hora certa, 10h40.

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1: Beleza, na manhã da Conte, 10h47. Bom dia, vou pro bloco, volto já.
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1: Se liga aí, faltando 13 minutos para as 11. Boa manhã.

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0: 2. Ótima manhã pra você de Rádio Ligado. Bom dia, galera que me dá carona. Juliana tá ligada. Oi, Ju, muito obrigada pela carona, sua linda. 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Bom dia, bem-vindo.
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0: Valeu, Diogo, tudo de bom para você. 10h53, abração especial para toda a equipe Gazin. Bom dia, bom trabalho.
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2: 11:04.

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0: Legal, de volta por aqui, 11h10. Muito bom dia pra você que tá de rádio ligado. Hora do almoço, já tá almoçando? Ou tá em casa de bobeira, vai almoçar mais tarde? É do time que almoça junto com a Jô depois do meio-dia? Então vamos juntos por aqui até as 12, beleza? Gente, eu tô recebendo hoje pra uma entrevista bem legal, sobre um assunto bem legal, que é sobre xadrez, aqui no estúdio da Rádio Conte, Gabriel Bispo Rocha, mais conhecido como filho da Josi. Tô recebendo meu filho aqui no estúdio da Conte para falar sobre esse esporte tão legal que o meu filho gosta muito e ele tem ensinado algumas pessoas e está à disposição caso você queira saber mais sobre o xadrez. E aí a gente elaborou uma entrevista que é para você que de repente não sabe muito sobre o xadrez ou sabe e gostaria de ter alguém para jogar. Então a pergunta, né, gente, é a primeira pergunta, mas afinal, Gabriel, bem-vindo, bom dia, o que é o xadrez, meu filho?
1: Bom dia, é um prazer estar aqui presente, né, na sua presença maravilhosa. E o xadrez, ele é um esporte de estratégia, ele é disputado entre duas pessoas, onde cada jogador começa com 16 peças, e o objetivo principal é dar checkmate no rei adversário, que o checkmate é basicamente você deixar o rei sem nenhuma escapatória, e acuado, onde não tem mais nenhum movimento, onde você ganha o jogo dando checkmate.
0: Agora, como funciona uma partida de xadrez, Gabriel?
1: Então, no xadrez, os jogadores eles fazem movimentos alternadamente, cada um movimentando uma peça por vez. Cada peça ela tem uma maneira de se movimentar, então você precisa pensar não só na sua jogada, né? Mas também no que o adversário pode fazer. Assim, com o tempo, você vai aprendendo a calcular jogadas futuras.
0: Ou seja, você tem que jogar pra você e o que, que o adversário tá pensando, isso. Que jogada esse adversário vai pensar. Exatamente. É isso aí que torna o xadrez interessante?
1: É isso que torna o xadrez mais interessante, onde você consegue treinar a sua memória, você consegue treinar temas, golpes, várias coisas que vão ajudando você a se desenvolver. Não só no xadrez, mas também como pessoa, né?
0: É, porque, é assim, você tá ali numa partida e você acompanha vários movimentos, os seus e também do adversário, e isso dá pra levar pro dia a dia, né? Muito mais concentração, prestar atenção. Gente, eu acho o máximo quando eu vejo pessoas jogando xadrez, eu particularmente não entendo, já fui convidada inúmeras vezes pra aprender xadrez, né, Gabriel? Amanhã, ai, depois. Aí eu vou te fazer uma pergunta agora, que de repente quem tá ouvindo fala, puxa vida, mas xadrez é tão difícil, o que uma pessoa precisa para começar a jogar xadrez?
1: Basicamente, ela precisa de um tabuleiro, as peças e a vontade de jogar, né, e de aprender também. A vontade de aprender é o mais importante. Se você quer aprender, você já tem 50% do caminho andado. E hoje também é muito fácil começar o xadrez, seja pelo celular ou pelo computador, através de plataformas, né, e sites de xadrez.
0: Eu vejo que você joga bastante no computador.
1: Então, o mais importante no começo é só você aprender sobre cada peça e ter vontade de aprender. Nós estamos começando um projeto lá na IFMT, onde eu tenho planos de dar aulas de xadrez, né? Para pessoas mais interessadas.
0: Agora, Gabriel, jogar xadrez não é difícil, a gente olha aquele monte de peças, não entende nada. É uma pessoa que, assim, totalmente leiga, consegue pegar rápido?
1: Consegue sim. Então, eu diria que o xadrez é uma mistura de inteligência e prática. Mas com o decorrer do tempo você vai aprendendo. Mas a prática é fundamental, né? Você pode ter facilidade para entender o jogo, mas quanto mais você joga, estuda e analisa suas partidas, mais você desenvolve a sua capacidade de pensar e tomar decisões.
0: Legal. E agora, por que você acha que vale a pena aprender xadrez? Essa? E o Gabriel fala assim, puxa vida, eu gostaria de levar o xadrez para mais pessoas. Ele me chama para jogar, eu não vou. Ele chama o irmão dele para jogar, meu pai também. Fala, puxa vida, eu gostaria que as pessoas gostassem do xadrez como eu gosto, que elas iam ver o quanto é interessante jogar xadrez. E por que, que você acha que vale a pena jogar xadrez, meu filho?
1: Então, uma boa pergunta, né? porque além de ser divertido, né? O xadrez ele desenvolve bastante o raciocínio, a concentração e a capacidade de tomar decisões. E uma coisa que eu acho muito interessante é que cada partida é diferente. Ou seja, você não joga a mesma partida, né?
0: É isso que tem o pessoal tem uma dúvida. A impressão é que é um jogo assim, é tudo igual. Não, mas não é, né?
1: Não. Uma jogada num tabuleiro, você pode mudar totalmente a sua partida, as suas maneiras de jogar, as suas estratégias e suas ideias. Isso que torna o xadrez tão amplo e tão Então, legal, né? Então, interessante de se aprender.
0: Então, tá aí, gente. Olha, o Gabriel tá, inclusive, disponível. O Gabriel, ele estuda de manhã, mas também tem disponibilidade. Caso você que esteja nos acompanhando, gostaria de aprender, né, Gabriel? Você tem alguns horários disponíveis. E aí, gente, vocês podem entrar em contato aqui comigo, na rádio, ou com o Gabriel. O Gabriel vai deixar o telefone. Quem já joga... A gente falava também, meu filho, sobre quem joga, né? Às vezes, vocês que jogam, acaba não tendo parceiro pra jogar, né? Isso. Como é que funciona aí? Só entrar em contato, falar, vamos pra uma partida, como é que é?
1: Isso, então, eu tô com um projeto de criar um clube de xadrez, onde várias pessoas podem se reunir de vários níveis diferentes, onde você pode conhecer outras pessoas, você pode aprender xadrez, se você não conhece, não sabe jogar, e jogar, caso você já saiba sobre xadrez. Então, entre em contato conosco, todos vocês, seja o seu nível básico, você que não sabe de nada, ou você que até sabe jogar e quer jogar contra as pessoas, entre em contato com a gente. E vocês estão todos bem-vindos.
0: Tá, você quer passar seu telefone? Como é que é?
1: Isso.
0: Pro pessoal entrar em contato, né, pra jogar, vai lá.
1: Isso. Entre em contato no número 6599-204-1186.
0: Agora sim, Gabriel, a gente vai mudar. Não é mudar o foco, mas o xadrez é muito importante também pra tirar as pessoas das telas, pra tirar as pessoas, de repente, de alguma atividade que não traz tantos benefícios, né? O xadrez tem essa questão também, né? Essa questão da pessoa... ter mais equilíbrio emocional, raciocínio, concentração. Então, tem muitas vantagens de fazer xadrez, né?
1: Sim, exatamente. O xadrez também pode-se dizer que é uma forma de se escapar desses prazeres, como pode dizer, curtos, né? A partir do xadrez, você consegue aprender várias coisas, você consegue se concentrar mais. Uma das grandes partes das pessoas que eu ensino a jogar xadrez, que aprendem comigo, é que elas dizem que elas conseguem... ter mais foco, né? Ter tomada de decisão também ajuda bastante o xadrez, porque você consegue pensar em várias coisas ao mesmo tempo, né? É isso que diferencia o xadrez das telas normais, né?
0: Porque isso aí.
1: Em jogos você simplesmente só
0: joga, né? Aprende nada, né?
1: Sim, você só joga e não aprende nada.
0: Então... Agora, só pra fechar o nosso bate-papo, um assunto bem legal, né, gente? Falar sobre xadrez. Me fala uma coisa, em Pons Lacerda também tem grandes jogadores, né? A gente sempre conversa isso lá em casa, né? Assim, tem bons jogadores.
1: Sim, Pons Lacerda tem bastante jogadores. Tem bastante gente que gosta de xadrez também, jogadores bons. Então, entre em contato conosco. Vocês são todos bem-vindos pra gente jogar, criar um clube de xadrez. E muito obrigado.
0: Tá bom, meu filho. Orgulho da mamãe. Então tá aí, gente. Olha, se você tá ouvindo e gostaria de saber mais sobre o xadrez, né? Ou gostaria de entender sobre o clube do xadrez, ou até ajudar essa molecada aí, incentivando mesmo. É só entrar em contato com o Gabriel, ou entrar em contato comigo, tá? Que é um esporte muito bonito. Eu ouço muito falar sobre o xadrez. O Gabriel, ele, desde bem pequeno, desde o quê? 7 anos, Gabriel? Desde 7 anos ele criou assim um gosto muito grande pelo xadrez, ele joga bem e é um bom parceiro de jogadas. E aí quem quiser aprender também, de repente os pais e mães que gostariam de ter alguém para ensinar o seu filho, para ver se ele toma gosto, né? É só entrar em contato com o Gabriel. Ah, verdade, bem lembrado, meu filho, a gente até conversou antes. A partir de que idade, meu filho, uma criança pode começar a jogar xadrez?
1: Então, todas as idades são bem-vindas para o xadrez. Então, eu comecei com 7 anos.
0: Já começou um pouco tarde, né? Um dia você me falou, tarde, né? Você falou, puxa, verdade. Mãe, comecei tarde.
1: Tem crianças que começam com 2, 3, 4 anos. Isso ajuda bastante no raciocínio da criança, na formação do seu cérebro também. Isso ajuda ela a pensar mais rápido, entre outros. Mas não só isso, né? É sempre bom você aprender xadrez. Caso você não saiba, se você é um adolescente ou até mesmo um adulto, é sempre bom você aprender o xadrez também.
0: Nunca é tarde.
1: Nunca é tarde, né?
0: Ou seja, começa a partir de bem novinho, mas não tem idade, né? Sim, qualquer idade joga. Maravilha, meu filho. Então tá, assunto legal aqui sobre xadrez. 11h19. Qualquer coisa, chama lá a Josi no Instagram também, tá? A gente postou uma fotinha lá. Chama no direct, chama aqui no zap. Xadrez é um esporte muito interessante que, infelizmente, nem todas as pessoas conseguem aprender, conseguem ter acesso. E é um esporte, assim, super, vamos dizer, simples para desenvolver, no sentido de que compra um tabuleiro, reúne ali, né, duas pessoas que jogam. Então, é importante que você saiba mais sobre o xadrez, ok? 11h19.
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5: 11:24.

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14: 11:28.

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3: 11:35.

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5: 11:41 na Conte FM. BTS chegando por aqui, 19 para o meio-dia. Bom dia.

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1: 11:44.

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19: 11h50.
20: Faltando 10 minutos para o meio-dia. Bom dia. Bem, quem leva presente lá do Bebê Sapeca, mandaram muitas mensagens aqui para a programação e a resposta é Bebê Sapeca, né, gente? O Josi fez uma perguntinha. Vou correr lá para saber qual foi a pergunta. O Josi fez a seguinte pergunta para a galera hoje. Qual a loja que, além de vestir e calçar toda a garotada, também tem móveis para o caixinha do bebê? Bebê Sapeca. A resposta, então, Bebê Sapeca. Muita gente foi pro sorteio. Quem leva é a nossa amiga Marilza Rodrigues. Telefone 659-9328-5485. Hoje quem me auxiliou aqui no sorteio foi o senhor Gabriel Bispo Rocha. E quem leva aí o presente é a Marilza Rodrigues. Galera, vou lá. Um beijo, boa tarde, bom almoço, bom descanso. Amanhã tô por cá, no Sexto da Conte, a partir das 8 horas da manhã. Valeu, beijo, até mais.
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2: 12:01.
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11: Meio-dia e 7.

casa é sua, você sabe disso, né? Fica super à vontade, é quinta-feira, mais um final de semana chegando. Eu já falo que na quinta-feira é final de semana, gente. Já passamos do meio, né? Já estamos chegando pro final de semana. Eu sou Cleide Coelho, é sempre uma honra e um prazer poder estar com você aqui na nossa programação deliciosa pra ficar cada vez mais perto de você. Vamos mandando sua mensagem, vamos deixando cada minuto mais especial. Vai lá pro Instagram, @radioconte, @cleidecoelho.voz, @radioconte, mais o nome da cidade onde é que você tá ouvindo a gente, pra poder deixar cada minuto mais especial. A direção geral do Dr. Rodrigo Barbosa, conectando comigo e com você, a maior rede de rádios do estado de Mato Grosso, pra deixar cada momento ainda mais especial, porque a gente tem você do outro lado. Posso aumentar o volume então? Posso começar? Tá no ar o nosso Toca Aí dessa quinta-feira, 20 de agosto de 2026. Vem!

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0: restaurante, onde você estiver, pra ficar perto de você na melhor estação. Ai, gente, vocês viram que a Virgínia saiu realmente, né? É, da Grande Rio. Pois é, mas parece que tem uma outra candidata aí já pra poder substituir ela. E é uma candidata bem da boa, tá, senhora? Aham, daqui a pouquinho eu vou te contar, peraí.
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2: 12:35.

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14: 12:40.
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14: 12:40.

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3: 12:46.

De volta com o nosso Toca Aí. Olha, o Fiuk é filho do Fábio Júnior. Ele é ex-BBB e chamou muita atenção nesse final de semana ao revelar que tá passando por uma fase financeira delicada. O cantor contou que investiu um dinheiro em um filme, mas acabou deixando a produção e, segundo ele, perdeu o valor que tinha colocado no projeto. E diante dessa situação, ele disse que teria que vender um dos carros que ele tem. É claro que a internet não perdoou, né? Muita gente deu aquela cutucada dizendo que era o coitadinho, né? Pra ter que vender os carros. Ai, que barra, tadinho. Vai pedir Bolsa Família. O pessoal falou aqui, Agora, ele falou, eu que faço meu corre, eu que tenho que fazer meu negócio, eu que tenho que fazer as coisas acontecerem e tudo mais. E aí, muita gente veio na internet criticando ele. Eu acho que ele veio pra poder colocar, achando que tava num ambiente seguro, pra falar que ele tava, né, coitado, foi deserdado do pai dele e tudo mais. Mas, mas as pessoas realmente foram pra cima dele e não deixou barato, não, essa informação. É isso, bom de música.

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1: Confira a hora certa, 13 horas e 3 minutos.
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1: Confira a hora certa, 13 horas e 8 minutos.
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Você tá chegando, 13 horas e 9 minutos. Boa tarde pra você que tá nesse clima gostoso. Pra você que tá sintonizado aí, obrigado pelo carinho, obrigado pela audiência. Tudo bem contigo? Hoje gostoso, né? Como é que tá gostando do tempo? Friozinho, né? Aquele calorão foi embora, graças a Deus. Só tá um pouco seco, né? Rapaz! Mas o resto tá beleza, né? Aquele boa tarde pra você que tá na sintonia, pra você que tá ligadinho aí no seu carro, pra você que tá no sítio, na chácara, na fazenda, pra você que tá aí no centro da cidade, nos bairros. Boa tarde! Ótima terça, vem comigo! Boa tarde pra você que tá na sintonia da 95. Hoje é dia 20 de agosto. Boa tarde, Mato Grosso. Boa tarde, Ponta Lacerda. Boa tarde, Brasil. Pra começar, vamos chegando com o Natanzinho. Pulei na piscina.

Se cultiva aí, Simone Mendes, 13 horas e 15 minutos, na Conte aquele boa tarde especial pra você, viu? Sejam bem-vindos, mandar aquele alô especial pra minha amiga que tá na sintonia, Santana. Santana, tá chegando música do Gustavo Mioto pra você, tá? E do Murilo Ruf, essa é bonita, hein? Gustavo Mioto e Murilo Ruf, novo sozinho, boa tarde! Alô, minha amiga Célia, seja bem-vinda!

0: 19 minutos, você curtiu Murilo Huff, novo sozinho, e Gustavo Mioto, já mandando um alô especial pro meu amigo Geraldo, tá ligadinho com a gente lá no Retiro, no Retiro das Raias, Retiro da Raia, né, isso mesmo? Alô Geraldo, todo o pessoal aí do Retiro da Raia, curtindo a nossa programação, o Geraldo Aparecido, um abraço pra você aí, ligadinho aqui na Conte, né, quem tá na sintonia aqui da Conte também, manda um alô especial pra todo o pessoal aí sintonizado com a gente. Seja bem-vindo à nossa programação.
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0: Agora 13 horas e 20 minutos. Boa tarde.

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8: Confira a hora na Conte, 13 horas e 25 minutos. Boa tarde. Para você que tá na sintonia, para você que tá ligadinho aí no sítio, na chácara, para você que tá no centro, para você que tá em casa também, boa tarde. Mandar aquele alô especial para toda a galerinha lá no Jardim Morada da Serra. Alô, pessoal do Jardim Morada da Serra, tudo bem com vocês? Mandar aquele boa tarde pro meu amigo Puiga. Alô, Puiguinha. O Puiga tá ligado, quem tá ligado também é a Maria, né, a esposa dele também. A Sueli lá no Jardim Morada da Serra. Sueli, boa tarde também para você, minha amiga. Ótima quinta-feira. Pra você que tá em casa, nesse clima gostoso, maravilha, hein? Tomando aquele, né? Aquele cafezinho, tomando aquele suco, depois do almoço, aquele suquinho, né? Aquele suco, aquele chazinho gostoso. Hoje tá propício, tá fresquinho, né? Pra você que tá na sintonia também, curtindo nossa programação, trabalhando. Pra quem tá no trampo aí, boa tarde pra vocês, tá? E só das minerações também, curtindo aí a 95. Ah, o pessoal que tá na sintonia, trabalhando também, sempre. Mas ligadinho na Conte. Deixa eu conferir quem tá na sintonia da Conte, meu amigo Valdeci também, lá no assentamento do Miura. Grande Valdeci, tudo bem, Valdeci? Boa tarde. Vamos falar com o Valdeci. Valdeci, cadê você?
9: Boa tarde, meu amigo.
8: Boa tarde. Ô,
9: manda pra mim o crente a Palmeira ou então aquele um do Caixa 7. Beleza?
8: Beleza.
9: Então, boa tarde, meu camarada.
8: Boa tarde pra você, viu? Agora são 13 horas e 27 minutos. Pra quem tá na sintonia curtindo a 95 também, o pessoal trabalhando aí nas oficinas, né? Meu amigo Wellington, alô Elton, um abraço pra você, pro Julico, trabalhando também, sintonizado com a gente. Meu amigo Ailton também, Ailton, boa tarde, meu amigo, trabalhando também aí, sintonizado aqui na Conte. Olha quem tá na sintonia também, minha amiga Lourdes. Lourdes, boa tarde.
10: Boa tarde.
8: Tudo bem?
10: Boa tarde. Tamo na escuta aqui do seu programa, pegando a estrada, vamos dar uma viajadinha agora. Tá com a música legal aí pra gente.
8: Beleza, minha amiga. Ótima viagem pra você aí e pro seu esposo, tá bom? Que Deus te proteja a viagem de vocês aí, tá bom, minha amiga? Vou mandar uma moda boa pra você, pra Lourdes e o maridão pegando a estrada. E eu tô pegando carona na Conte, hein? 13 horas e 28 minutos aqui na Conte. A minha amiga Fabíola também tá, já chegou por cá também. Fabíola, boa tarde, tarde, menina. Como é que você tá, Fabíola? Deixa eu conferir quem tá na sintonia também aqui, né? Ah, meu amigo Reginaldo Flamenguista, tá todo feliz, né, Reginaldo?
11: Fala comigo, patrão, tô na sintonia, tamo na estrada. E o malvadão ontem, hein?
8: Rapaz.
11: Olhou o Cruzeiro pra descansar mais cedo, hein?
8: Você viu?
11: Doido. É nóis.
8: Um abraço, Reginaldo. Pegando a estrada também, um abraço pra você, ótima viagem, meu amigo. E eu vamos pegando carona contigo aí, tá bom? Igual diz a Célia, o Flamengo saiu na frente, né? Um abraço pra todos os flamenguistas que tá aí, ó. Feliz da vida hoje, hein? Enquanto uns tá feliz, outros tá triste. É assim mesmo, né? Essa é a vida e o futebol. Nem todos conseguem ficar feliz ao mesmo tempo, né, gente? Vamos trazendo música pra vocês que tá na sintonia aí. Vamos trazer moda. Marcos Ribelotti. Pena que cê namora. Boa tarde.

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2: Chegando pra você aqui na Conte, Lady Laura. Milagre do Caixa 7. Boa tarde pra você.

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5: Confira a hora certa, 13 horas e 42 minutos.

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3: Confira a hora certa, 13 horas e 47 minutos.

Clima gostoso, clima legal pra você que tá na sintonia. Hoje o clima tá maravilhoso, propício, né? Pra você que tá na nossa sintonia, pra você que tá curtindo aí a 95. Ótima tarde! Hoje dia gostoso pra você, hoje é dia 20 de agosto. E aí, como é que tá seu dia? Fala comigo aqui no 3266-6095. Fala comigo, meu amigo, fala com nós. Mandando aquele alô pra, especial também pra minha amiga lá no Córrego da Onça, minha amiga Zilda. Ó, o esposo Lindomar também, que tá sempre na sintonia. Boa tarde pra vocês aí no Córrego da Onça. O Adão, picolezeiro também, trabalhando. O pessoal lá da Moncara, alô, monstrinho. O pessoal lá do mercado também, curtindo a nossa programação também, né? Ah, o pessoal lá do Rondon. Ô, pessoal do Rondon. Maria Antônia, um abraço pra ela, pra Johanne, pra todo o pessoal do Caixa lá curtindo a nossa programação. Um abraço pra vocês aí, viu? Alô, minha amiga Maria. Maria Antônia, isso mesmo? Um abraço. Agora 13 horas e 49 minutos. Deixa eu conferir quem tá na sintonia, meu amigo Valdivino. O Valdivino Antônio tá na sintonia. Ele tá pedindo pra mim tocar a música da Nazarete. É, a Nazarete Dreon. Ah, pra você que tá na sintonia. 13 horas e 49 minutos. Recordando o sucesso na conta.

0: É, tá na sintonia. Boa tarde, Fábio. Obrigado pela audiência, tá? Vamos chegando com mais música. Chegando pra você agora.
1: Se fica aí secando.
0: Praia Véia. Aqui

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3: Confira a hora na Comante, 14 horas.
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10: Confira a hora certa, 14 horas e 4 minutos.
12: Boa tarde pra você.
10: É, chegando pra você, Wesley Safadão. Displicente. Essa é pra você que tá aí, ó.
13: Displicente.
10: É, displicente pra você que tá na sintonia da Conte.

0: Você curtiu aí? Música bonita, Bruno Rosa e Murilo Huff, atriz demais aqui na Conte.
1: Delícia.
0: Tô dando aquele boa tarde pra você que tá no centro, na loja e só nos mercados. Já mandando aquele alô especial pra toda a galerinha bonita, né? Sintonizado com a gente lá no Super Mais. Boa tarde pra vocês aí, tá? Pessoal das entregas, meu amigo que tá na sintonia também, né? Ligadinho aí, o Reginaldo, um abraço pra ele, a Quitéria. Oi, Quitéria, tudo bem, meu amigo? Um abraço pra você, a Solange tá na sintonia também. Deixa eu mandar um alô especial também pra minha amiga Angra, lá na região de Nova Lacerda. A Lu Santos tá na sintonia. A minha amiga Vânia do Requeijão. A Marilza Rodrigues também na sintonia com a gente. Um abraço pra você, Marilza. Obrigado aí pela audiência, minha amiga. Deixa eu conferir aqui, meu amigo Filomeno, lá no Jardim Morado da Serra também. Alô, Filó, boa tarde pra você, pra Adelaide. Um abraço especial aí pra quem tá no Jardim Morado da Serra também, ligadinho. Zezita, a esposa. Rodrigo, alô, Rodrigão, na sintonia também. Um abraço. Meu amigo David, o queixinho. Alô, David. Um abraço pra você aí. O pedreiro sem colher, toda a galera trabalhando, os pedreiros, né? Pessoal das construções aí, ligadinho aqui na Conte. Aquele abraço pra vocês, tá? Meu amigo Silvio, alô Silvio, boa tarde pra vocês aí também. A Tânia Benites também na sintonia. Um abraço pra vocês aí, tá? Meu amigo Wildes, fazendo aquela entrega, né? Aquela entrega fantasma. Alô, toda a galerinha do favorito aí. Um abraço pra você, Wildes. O Hélio, da Vila Guaporé. Alô, Hélio, tudo bem, meu amigo? 14 horas e 11 minutos, tô chegando com a banda Magnífico. Só depende de nós.

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4: Confira a hora certa, 14 horas e 17 minutos.

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6: Confira a hora certa, 14 horas e 23 minutos. É, pra você que tá na sintonia, 14 horas e 23 minutos aqui na Conte, pessoal de Vila Bela, pessoal de Jauru, curtindo 95, o pessoal também ligadinho com a gente, né? Lá na região do Matão, Dona Sebastiana tá sempre ligado, o Mineirinho mais apaixonado do mundo, lá na Triunfo, boa tarde pra ele, um abraço pra vocês aí, tá? Aquele alô especial pra quem tá na sintonia também, né? Ah, o pessoal que tá curtindo a programação lá em Vila Bela, boa tarde, gente! A minha amiga Angra, ô Angra, tudo bem, Angra? Boa tarde, Sérgio, tudo bem? Comigo está mil maravilha, minha amiga, e com você? Como é que tá as coisas aí? Tudo na paz? Agora são 14 horas e 24 minutos. Vou chegando com aquela, um pagodinho legal pra animar a sua tarde. Vamos trazer aqui o Dudu Nobre. Pega eu, 14 horas e 24 minutos na Conte.

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2: Horas e 27 minutos. Chegando com ele, Zé Ramalho. Avohai.

0: 36 minutos na Conte aquele. Boa tarde, você curtiu aí? O Mirosmar cantou bonito, hein? É, Zezé de Camargo. Gostou do teu cara. Aquele boa tarde pra você que tá na sintonia quinta-feira. Já tá começando a ter aquele cheirinho de final de semana. Tá chegando a sexta-feira. O cheirinho tá chegando mais perto. O cheiro de sexta-feira. É? Prometendo aí aquele final de semana maravilhoso pra você que tá na nossa sintonia da Conte. Aquele abraço. Seja bem-vindo sempre. Mandar aquele boa tarde pra quem tá na sintonia. O corintiano tá chegando por aqui, né? O Evanildo Marques. Eita, esse é o corintiano, gente boa. E aí, corintiano, boa tarde, tudo bem?
1: Ô, Sérgio Fernando. Quinto, o clima tá bom hoje.
0: Tá gostoso, hein, rapaz?
1: Manda a música pra nós aí, João Paulo e Daniel. É o Vai e Volta, nosso amor. Bora, bora. Hoje tem Coringão, hein? Hoje tem Libertadores. Hoje tem Timã. Bora, bora, meu amigo.
0: Verdade, meu amigo, verdade, hein? Um abraço pra você aí, pra todo o pessoal que tá curtindo aí a 95, né? Hoje tem o Corinthians, né? Hoje, Corinthians, rapaz, os corintianos tá aí, né? Ontem teve o Flamengo, hoje é o Corinthians. Eita, menino! Vamos ver, né, meu amigo? Ontem o Flamengo saiu lá na frente, os flamenguistas tá todo feliz, né? A Célia, rapaz, falei de flamenguista, a Célia já tá por cá. A Célia já tá fazendo, mandando aqui, ó. Essa é flamenguista, gente boa, hein? 14 horas e 38 minutos. Vamos chegando com música pro meu amigo que tá na sintonia. Ele pediu João Paulo Daniel. Essa vai pro corintiano. Gente boíssima. É um vai e volta, João Paulo e Daniel chegando pra você na Conte. Mas primeiro deixa eu ver o que a Célia mandou aqui, rapaz. A Célia mandou aqui um oi pra mim aqui, né? Vamos abrir o áudio aqui da flamenguista Célia mandando aqui um áudio, né? Vamos ver o que ela vai falar.
2: Boa tarde, meu amigo Célio Fernandes.
0: Pode falar, minha amiga.
2: Célio.
0: Diga.
2: Meu Flamengo ontem saiu na frente de novo.
0: Eu vi.
2: Bora, galera flamenguista. Ô, Célio Fernando, roda aí pra nós curtir aí, do outro lado da cidade. Eu ofereço pra você, pra todos aí da rádio. Ofereço pra minha amiga Angra em Nova Lacerda, pra ali no Rancho 95, pro Rafael de Oliveira lá no Corte da Onça. Todos de lá da G3 estão curtindo. Galerinha Locartius. E pro meu amigo Josias, Beto da Ambulância. Meu amigo Wagner da Linha do Leite, ali da Morada da Terra. Seu Jaquinzinho da Triunfo, quem do Estanzado, curtindo a nossa Conte com nós. É a Célia, tchau, obrigado, até a boa tarde. Bora, bora, bora, tá por cá.
0: Bora, bora! Valeu, Célia, já toco pra você sua música, tá? Porque tá chegando aqui o Vai e Volta do João Paulo e Daniel.

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5: Agora na Conte, 14 horas e 43 minutos. Boa tarde.

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0: Confira a hora certa, agora 14 horas e 46 minutos na conta.

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1: Todo mundo curte, faltando 10 minutinhos. Só 10 minutinhos para as 15 horas aqui na Conde. Aquele boa tarde para você. Obrigado pela audiência, né? Quinta-feira, quinto, já agradecer você que tá no seu carro, para você que tá no trabalho, para você que tá aí na lida, né, gente? Quinta-feira, todo mundo trabalhando, mas para quem tá de folga, né? Ah, nesse clima gostoso, uma folga, hein? Para ficar em casa, só tomando aquele chá, né? A dona de casa aí tomando aquele chazinho, né? Ah, tranquila, né? Você acha que a dona de casa fica tranquila? Rapaz! Dona de casa não fica tranquila não, menina. A mulher que trabalha em casa, ela trabalha o dia inteiro, né? Aonde tem um maridão que suja tudo, as crianças, né? É lavando roupa, é na lida, lavando vasilha. Rapaz, é muita coisa pra dona de casa, né? Tomara que a dona de casa tivesse paz assim, né, gente? 14 horas e 51 minutos e por aqui eu vou encerrando a programação de hoje. Já agradecer você que mandou sua mensagem, você que participou comigo. Obrigado pela audiência, tá? Tá chegando a minha amiga Cris na sequência. Fica ligadinho na Conde que vem muita coisa boa por aqui, tá? Vou deixar o Léo Magalhães. O Léo Magalhães pra você. O Léo Magalhães, essa moda é boa, hein? Agora somos ex, para você que tá na nossa sintonia. Gente, um abraço para vocês, fica com Deus e até amanhã. Tchau, gente!

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6: 15:06.
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6: Boa tarde, galerinha. Começando por aqui mais um Vem com a Gente, 15:07. Desejo a todos vocês uma ótima tarde de quinta-feira. Quintou, hein, galera? Dia 20 de agosto de 2026 e vem chegando mais música boa na programação, até porque a Rádio Conte não para. Até às 19 horas, eu, Cris Araújo, tô por aqui. Para curtir, Priscila Senna, com participação de Zé Vaqueiro, Alvejante. Boa tarde.

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Hugo e Guilherme Elevador, curtimos por aqui também Priscila Senna com participação de Zé Vaqueiro, Alvejante, 15 horas e 13 minutos. Boa tarde a todos de Radinho Ligado. Alôzinho especial para quem está no sítio, na chácara, na fazenda, sintonizado na Rádio Conte. Obrigado pelo carinho da audiência e bora pegar o Guanabara? Vem chegando ele, Wesley Safadão.

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2: Hora certa na Conte, 15 horas e 19 minutos. Boa tarde.
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2: Vem com a gente, informa a hora certa, 15 horas e 25 minutos. Vem chegando Zezé de Camargo, irmão da Lua, amigo das estrelas.

Zezé Camargo na programação. Boa tarde a todos de Radinho Ligado. Alôzinho especial para Marluce Moraes. Oi, Marluce. Boa tarde, gatona. Tudo bem com você? Só alegria. Tá pedindo alôzinho especial para Vera Lúcia. Dona Vera, beijo da Cris. Passarinho me contou que a senhora adora um Amado Batista. É verdade ou não? Ah, fiquei sabendo, tá vendo? Bora curtir Amado Batista Princesa em especial para Dona Vera, diretamente na Vila Guaporé, curtindo a programação. Boa tarde.

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1: Pablo. Vitor Hernandes. Que música linda, hein? Essa é demais.

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2: Se liga na hora certa, 15 horas e 38 minutos. Boa tarde.

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6: Se liga na hora certa, 15h41. Boa tarde, vem chegando Gustavo Mioto com participação de Murilo Rufi, Novo Sozinho.

0: Gustavo Mioto com a participação de Murilo Ruf, 15 horas e 44 minutos. Boa tarde a todos de Radinho Ligado. Alôzinho especial para toda a galerinha do aplicativo trabalhando por aí, Uber, mototáxi, taxista. Pessoal lá no ponto, aquele abraço, pessoal na rodoviária ali de Radinho Ligado. Aquele abraço da Cris, obrigado pela sintonia, pelo carinho da audiência. Bora dar uma animadinha, gente, até porque amanhã sextou, hoje é quinta-feira e o pezinho na sexta-feira tá quase, hein, gente? Bora curtir Peão Todo Tatuado com participação de Geninho e Mariana Fagundes.
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2: Rádio Conte informa a hora certa, 15:50. Boa tarde.
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Gustavo Lima na programação, 15 horas e 58 minutos. Boa tarde a todos de Radinho Ligado. Minha amiga dona de casa tá curtindo a programação. Inclusive, eu gostaria de mandar um alôzinho para minha amiga Célia de Oliveira, já chegou por aqui, curtindo a programação. Minha amiga Angra Pereira, diretamente de Nova Lacerda, pelo aplicativo. Um abraço para você, gatona. Alôzinho para toda a galerinha de Cáceres, que também está curtindo pelo aplicativo. Um grande beijo da Cris para vocês. Bora curtir música boa, apaixonada. Minha amiga Angra, que adora um modão bruto, rústico, sistemático. Segura essa, gata. Vem chegando Bruno e Marrone, Chamego Bom.

0: Madrugada, em vez de ser triste, é apaixonada, né, gente? Quintou por aqui, Rio Negro e Solimões na programação. Curtimos também Bruno e Marrone, Chamego Bom. 16:06. Boa tarde a todos de Radinho Ligado. Curtindo a programação e tem um pedido especial aqui do Goiano. Meu amigo do céu, você tá apaixonado mesmo, hein? Tá querendo impressionar a gata com a música dessa? Essa é bruta, hein? Mas cadê esse cara, viu? O mais importante que eu pergunto, aonde que se esconde esse homem dessa música do Roberto Carlos? Esse cara sou eu. Fala comigo, Goiano. Boa tarde.
1: Boa tarde, Cris.
0: Boa tarde, Cris, meu amigo.
1: Se puder, Roberto Carlos. Esse cara sou eu. Uma boa tarde.
0: Boa tarde pra você também, meu amigo. O dia que eu encontrar esse homem, eu caso com ele, viu? Bora curtir, Roberto Carlos. Esse cara sou eu.

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0: Legal, galerinha, de volta por aqui na programação. Gente, é o seguinte, eu toquei agorinha aquela música do Roberto Carlos, Esse Cara Sou Eu, e brinquei falando, né, que o dia que eu encontrar esse homem, eu caso com ele. Ai, ai, bom, como eu vivo dizendo também que eu não sou baú pra guardar segredos, né, nunca, jamais, eu divido tudo com vocês. Mas teve alguém que foi lá no meu Instagram, tá ouvindo a rádio, não participou pelo WhatsApp, não pediu nenhuma música, porém está ouvindo a rádio, foi lá no meu Instagram e falou, serve eu. E sabe qual é o lado mais interessante dessa história? É que ele vai lá no Instagram, coloca assim, serve eu, esse cara sou eu. Mas a foto dele do perfil com a esposa, gente. Que a gente faz com os homens desse? Manda matar, né? Meu Deus do céu, a situação tá só piorando, viu? 2026 tá na decadência. É complicado, Brasil. Aí vem meu amigo Silvio, manda aqui, estamos por cá. Silvio, um abraço da Cris. Obrigado pela sintonia, pelo carinho da audiência. Quem tá por aqui também, meu amigo Israel, diretamente da chácara Flor de Lis. Um abraço pra você, um abraço pra minha amiga Cristina também. Obrigado pela sintonia. O Goiano tá aqui falando, esse camarada não existe, Cris, não tem. Goiano, verdade. Concordo plenamente com você. É por isso que a Cris já falou que o dia que eu encontrar ele, eu caso. Não vou nem pensar duas vezes. Eu caso e pronto. Bora curtir Munhoz e Mariano, Balada Louca.
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0: andadinha.
1: Texana 37, curtimos por aqui também, Munhoz e Mariano, Balada Louca, 16 horas e 27 minutos. Quem tá participando com a Cris? Meu amigo Ognei, diretamente da cidade de Rio Branco, curtindo pelo aplicativo. Fala comigo, meu amigo, tudo bem com você? Saudade!
2: Dama de vermelhinha aí, tudo bem?
1: Tudo jóia, graças a Deus.
2: Saudade de ouvir sua voz, véio. Faz tempo
1: que
2: não ouço sua voz.
1: Pois é, uai, tá sumidinho. Obrigado, viu, pela sintonia, pelo carinho. Obrigado mesmo, tá curtindo pelo aplicativo. Quem tá por aqui também? A minha amiga Santana Dantas. Boa tarde, Cris. Ela tá aqui falando, homem é tudo igual mesmo, só muda de interesse. É, Santana, é complicado, né, não? É, tô falando pra você que a situação só tá em decadência. Galerinha, vou num rápido intervalinho, já já tô voltando.
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6: Sou o pastor Ricardo Stabile e este é o quadro Palavra de Fé. Muitos são os planos no coração do homem, mas o que prevalece é o propósito do Senhor. Provérbios 19, versículo 21. Mais do que acreditar em si, confie na verdade de Deus. Submeta seus planos, seu dia e seus caminhos ao Senhor, sabendo que é Ele quem dirige e estabelece todas as coisas. Que o seu coração esteja rendido à vontade dEle e que você viva não para os seus próprios desejos, mas para aquilo que Deus já determinou. Que o Senhor conduza cada passo do nosso dia, da nossa vida, segundo o seu propósito e para a glória do nome dele. Que Deus abençoe, em nome de Jesus.
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Mendes, Direitos Iguais, 16 horas e 38 minutos. Boa tarde a todos de Radinho Ligado. Alôzinho especial pra minha amiga Arlene, diretamente do Camelô, tá curtindo a programação. Beijo pra você, gatona. Obrigado pela sintonia, pelo carinho da audiência. Ela tá aqui concordando com a Cris, né? Falei agorinha, né, da música do Roberto Carlos, Esse Cara Sou Eu, que tinha um rapaz lá no meu Instagram mandando mensagem pra Cris, falando que ele era o cara. Mas, na verdade, no perfil dele tava com a esposa, viu, gente? Só pra vocês terem uma noção, ela tá aqui falando que o pior de tudo é que se a mulher dele pegar a mensagem que ele mandou pra mim, ainda vai achar que a errada sou eu, né? Ô, situaçãozinha complicada, né, minha amiga Arlene? É complicado, alecrim dourado nunca tá errado. Só as mulheres, né? Eu fico só observando o andamento. Meu amigo Agnei tá aqui falando que nem todos os homens são iguais. Sei não, viu, Agnei? Sei não. Eu acho que só muda, como diz a nossa amiga Santana Dantas aqui, eu acho que só muda de endereço. Sei não, a situação não tá fácil nem difícil, tá complicada. Vamos curtir música boa? É, a última vez que a Cris casou, eu fiz igual essa música da Marília Mendonça. E, gente, não tem vergonha de falar, não. A última vez que eu casei, eu fiz igual essa música da Marília Mendonça. Alô, porteiro, leve embora. É todo dela.

0: Gente.
1: Hora certa na Conte, 16 horas e 45 minutos. Boa tarde.
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1: Fred Fabrício, você não cuidou. 16 horas e 52 minutos. Boa tarde a todos de Radinho Ligado, curtindo a programação. Meu amigo Silvio tá aqui mandando mensagem pra Cris. Não faça isso, se acalma. Cris tá calma, Silvio. Sabe por que eu tô mais calma ainda? Que amanhã é sexta-feira. Amanhã podemos beber o suquinho da confusão, de boa, suave, ou se não, de murucujá. Ainda estou decidindo essa situação. Tá ainda na pendência, mas depois nós resolve. Um abraço pra você, Silvio. Obrigado pelo carinho da audiência. Meu amigo Guinei já tá aqui fazendo... Ele tá aqui fazendo uma propaganda, que ele gosta muito de cozinhar. Meu amigo Guinei, é isso aí, meu amigo. Um abraço pra você. Bora curtir! Turma do Pagode, deixa em off.
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1: Hora certa na Conte, 16 horas e 59 minutos. Boa tarde.
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0: Rock 7 na programação, 17 horas e 9 minutos. Boa tarde a todos de Radinho Ligado. Meu amigo Rock, tudo bem com você? Só alegria.
1: Boa tarde, Cris.
0: Boa tarde, aí, tudo Cris? Bem?
1: A turma tá polêmica, hein? Diz que homens são tudo igual. Olha que eu não concordo com isso não, né, Cris?
0: Hoje estamos complicados por aqui.
1: Cada um pensa do jeito que quer pensar, né? Mas não é tudo igual não, hein? Um abraço
0: para
1: vocês, um bom programa, hein? Um programa maravilhoso, seu programa é muito bom, hein?
0: Obrigado.
1: Descobri que agora esse dia que eu tava puxando umas pedras britadas lá de para lá do pé Edoneca, né?
0: Ah,
1: e
0: sim.
1: E aí eu descobri essa rádio, eu já sabia, mas esse programa é maravilhoso.
0: Ô, meu amigo Rock, obrigado pelo carinho da audiência, obrigado pelo elogio. Você tá vendo, hoje a gente estamos... Aliás, você tá vendo não, você tá ouvindo. Hoje a gente estamos numa programação polêmica hoje, falando dos homens. Meus amigos estão aqui, todo mundo se defendendo, que nem todo homem é igual. Calma, Cris. Ô, Rock, um abraço para você, obrigado pela sintonia. Obrigado pelo carinho da audiência, seja bem-vindo. Sempre que quiser participar, a Cris está por aqui para atender o pedido de vocês. Bora curtir, meu amigo Rock. Vou oferecer para você Alceu Valência. É mais ou menos o ritmo que você gosta. Vem chegando por aqui Alceu Valência com a participação de Corpo e Alma, Perigosa e Linda.

0: Vem com a gente, é show!
1: Vem com a gente, informa da certa, 17 horas e 16 minutos. Boa tarde.
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1: Vem com a gente, informa a hora certa, 17 horas e 21 minutos. Vem chegando o Bruno Rosa com participação de Murilo Ruf, Atriz Demais. Rosa.

triste demais. Boa tarde a todos de Radinho Ligado. Alôzinho especial para toda a galerinha que tá aí trabalhando no centro da nossa cidade, Pontes Lacerda, pessoal da Marechal Rondon. Aquele abraço, pessoal ali da Bom Jesus, da Flor Espina. Lógico que eu não vou lembrar todos os locais, né? Mas a Cris vai mandando um alôzinho pro pessoal aí do centro da cidade curtindo a programação. Alôzinho especial também para toda a galerinha que está no sítio, na chácara, na fazenda. Alôzinho para minha amiga que tá de Radinho Ligado. Odélia Rita, aquele abraço da Cris, pro senhor Antônio, pro Dionis, diretamente do Coronel Ari. Alôzinho também pro meu amigo que tá sempre de Radinho Ligado, lá do assentamento Miura. Um abraço pra você, Valdeci. Um abraço também pro meu amigo Mineirinho, o homem mais apaixonado da Triunfo. Quem tá por aqui participando com a Cris é o Edson Rodrigues. Boa tarde. Eu gostaria de ouvir uma música com Zezé de Camargo e Luciano, Destino. Bora curtir, linda demais.

0: de Brito e Samuel, toda mulher, 17 horas e 32 minutos. Eu gostaria de mandar um alôzinho especial para toda a galerinha do JBS curtindo a programação, principalmente para os meninos da compra de gado. Aquele abraço da Cris, obrigado pela sintonia, pelo radinho ligado. Atendendo pedidos por aqui da Lília, tá de radinho ligado também, né, Lília? Trabalhando e ouvindo a Cris, principalmente dando carona. Fala comigo, gata, boa tarde.
1: Oi, Cris, boa tarde. Cris, toca aí para mim. É uma música de Jade Jades, vou deixar para você escolher. Sei que você tem bom gosto e ofereço aí para todos os ouvintes da Conte e que todos tenham uma ótima tarde. Beijo, tchau.
0: Um beijo para você, gatona, bom trabalho. Bora curtir então, Jade Jades, vai brincando.
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0: Ah, não. Minha amiga Lília, já eu toco a sua música. Meu sistema falou assim que não. Vou escolher outra apaixonada aqui.
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17: Boa tarde pra você. Curte.
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0: Já adicionou a programação como eu queria. 17 horas e 41 minutos. Atendendo o pedido da minha amiga Lilian, que está trabalhando e dando uma carona maravilhosa para Cris. Bom trabalho para você, gatona. A outra música não tocamos, não. Não sei o que aconteceu. Meu sistema falou que aquela lá estava muito romântica. Essa ele aceitou de boa. Quem está por aqui falando em romântico? Lógico. Quando você fala em romance, você tem que lembrar que tem o Mineirinho. Apaixonado demais. Fala comigo, Mineirinho. O homem mais apaixonado da Triunfo. Boa tarde.
1: Vem com a gente, ô Cris Araújo.
0: Oi.
1: Eu queria hoje uma música de Nando Moreno, Omisso a Você. E eu ofereço pra minha princesa, pra minha rainha, pra minha vida, a Marlene aí da Vila Guaporé. Mando um alô pra ela, pra todos os familiares dela, pra minha família, pra mim aqui. Na Triunfo, o homem mais apaixonado. E ontem era o aniversário meu de 71 anos. E ontem meu familiar veio pra cá e fez bolo, carne assada.
0: Ah, que delícia, quero uma marmita.
1: Mas foi surpresa pra mim, tá ok, Cris Araújo? Que Deus abençoe a todos. E essa música é pra todos, tá? E pra você aí.
0: Ô Mineirinho, um abraço da Cris pra você. Então quer dizer que ontem você nem ligou o rádio, né? Pra ouvir a Cris te parabenizando. Pois é, eu falei. Parabéns, Mineirinho, muitos anos de vida. Toquei a música do Leonardo. E você aí, comendo bolo, comendo aquele churrasquinho gostoso. E a Cris aqui parabenizando o Mineirinho com o rádio desligado. Eu tô brincando, tá, Mineirinho? Um grande beijo pra você. Mais uma vez, parabéns. Que Deus abençoe grandemente a sua vida, com muita paz, saúde, sucesso, dinheiro no bolso, viu, Mineirinho? Para você fazer outro churrasco e convidar toda a equipe da Conte, mais os ouvintes. Um abraço para você, Mineirinho. Fica com Deus. Bora curtir, então, Nando Moreno, Submisso a Você.

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1: Vem com a gente, informa a hora certa, 17 horas e 50 minutos. Boa tarde. Onde

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0: E vamos nós.
1: Turma do Pagode, Lancinho, 17 horas e 58 minutos. Boa tarde ou boa noite já, hein, gente? Fala pra mim, o que, que vocês acham? Meu amigo Rodrigo, tudo bem com você? Boa tarde.
2: Boa tarde, Cris. Aqui é o Rodrigo. Colado jogando garrucha, não adianta, hein?
1: Opa, maravilha.
2: Aí, repetir, hein? A retrodução do Gustavo Lima.
1: Boa demais.
2: Aí pra você, pra Leire, pra Josi, tá? Nosso amigo Célio, nosso amigo Dirceu, César Augusto, nosso Camargo Vagirado, meu vizinho José Caro, o Eurico, o Clovão da Vila Bahia, que a gente boa pra caramba, tá? A dona Célia, tá? Que a gente boa também, tá? No Nescau, o Anderson lá na distribuidora, minha irmã Sibeli, tá? O pessoal da Locatius, que eles me atenderam muito bem lá também, viu? Pessoal, gente fina, hein? Muito bom o pessoal da Locatius, tá? E o Beto tá fazendo a Fúria Linda, Caça de Mato Grosso, tá? Terminou a audiência, hein? Tô aqui estando com uma prova de motor de ônibus. Tchau, obrigado.
1: Um abraço pra você, Rodrigo. Um abraço especial também pra toda a galerinha da Locatius. Aquele abraço da Cris. Bora curtir a música bonita, então, com Gustavo Lima, Retrovisor.
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4: Legal, galerinha, de volta por aqui com o nosso Vem com a Gente, 18 horas e 11 minutos. Minha amiga Célia de Oliveira, fala comigo, Célia. Boa noite ou boa tarde?
5: Oi, Cris. Boa tarde, boa noite, Cris. Tá tudo bem aí com você?
4: Tudo certo, graças a Deus.
5: Bora, bora, bora, você tá por cá. Cris, roda aí pra nós curtir aí. Teodoro e Sampaio, Chuva de Amor, eu ofereço pra você, pra todos aí da rádio, ofereço pra minha amiga Angra, Nova Lacerda, pra Lia no Rancho 95, pro Rafael de Oliveira lá no Corpo da Onça, todos lá que são sintonizados, galerinha Locatius, todos de lá da G3 estiver curtindo, pra minha amiga Sueli da Morada da Serra, Marcelo Oliveira, locações pra Marcelinha, meu amigo Wagner, da Linha do Leite, pro Beto, da Ambulância. E quem tiver sintonizado, curtindo a nossa Conte com Nós. É a Célia. Tchau, obrigado, tá? Boa noite. Bora, bora, bora, estou por cá.
4: Bora, bora, minha amiga Célia. Um grande beijo pra você, gatona. Suquinho de murucujá ou suco da confusão, Célia, só amanhã, tá? Segura as pontas aí. Tá quase, quase chegando a nossa sexta-feira. Hoje já finalzinho de quinta-feira, finalzinho de noite maravilhosa. Muitas pessoas saindo do trabalho, ouvindo a Rádio Conte. Obrigado pelo carinho da audiência. Agora é só ir pra casa, dar aquela descansada. Descansada não, né? Até porque a dona de casa sai do trabalho direto pra casa fazer janta, lavar louça, limpar a casa, colocar ordem nos meninos. Ah, Maria, gente, até cansei. Ô, Brasil, a dona de casa é complicado, né? Falar que ela vai descansar. Descansar não. Muitas funções. Agora, o homem, quando chega em casa, ele quer o quê? Tomar um banho, descansar e não me perturbe. Que eu preciso como é que fala? Do meu momento de silêncio. Quietinho, no meu canto, não é isso, gente? Ah, se a Cris estiver errada, vocês podem falar aí, mas geralmente é assim que acontece. A mulherada chega na ativa e o homem chega desacelerando em casa, quer ficar sossegado, tranquilo, de boa. Bora curtir, Teodoro e Sampaio, Chuva de Amor.

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Vamos lá, Tepardinho, de novo em teus braços, com participação de Valéria Barros. Curtimos por aqui também Teodoro Sampaio, Chuva de Amor, 18 horas e 20 minutos. Boa noite, agora sim, é boa noite a toda a galerinha curtindo a programação. Tia Radinha ligado no nosso Vem Com A Gente, obrigado pelo carinho da audiência. E vem chegando mais música boa. Como é que está o seu coraçãozinho nessa noite maravilhosa de quinta-feira? Já tem gente bebendo o suquinho da confusão, tem gente que está tranquila em casa, de boa, relaxado no sofá, só pertinho do radinho, ouvindo a Cris. Bora curtir música boa então para dar uma aceleradinha melhor ainda na nossa quinta-feira? Vem chegando Jean Giovanni, O Grande Amor da Minha Vida.

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9: Você está ouvindo, vem com a gente, 18 horas e 34 minutinhos. Boa noite a todos de Radinho Ligado, curtindo a programação. Bom, a música que eu vou tocar agora nesse momento, se eu pudesse, eu oferecia ela para uma pessoa. Mas, de vez em quando, eu sei que essa pessoa também está sempre ouvindo a Rádio Conte, porém eu nunca sei quando ele está ouvindo a rádio. Só de vez em quando a gente se vê, ele fala, olha, ouvi você falando tal coisa. Aí eu sei que ele estava ouvindo tal dia, mas eu nunca sei se ele está ouvindo ou não. Mas se ele estiver ouvindo a rádio, eu gostaria de dedicar essa música para ele. É alguém que dá uma balançada no coraçãozinho da Cris. Ó, a Cris, olha aqui. Bora curtir, Cleber e Cauã, Sonho.

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10: 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Legal, galerinha, de volta por aqui, convém com a gente. Eu vou mandando alôzinho pra minha amiga Odélia Rita, diretamente do Coronel Ari, também pro senhor Antônio, pro Dionis e pro Gustavo Lima, que tá pedindo música. Fala comigo, gatinho, boa noite. Gustavo Lima, gatinho, um beijo pra você, obrigado pelo carinho da audiência. Meu amigo Valdeci, fala comigo, Valdeci, boa noite.
11: Se for eu, tô na escuta, gata, manda qualquer coisa boa pra nós aí.
10: Ai, Valdeci.
11: Não é eu então, não.
10: Um abraço pra você, meu amigo. Bora curtir e amaremos com Murilo e Matheus, participação de Júlio César e Adriano.

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1: Chegamos ao finalzinho de mais um Vem Com A Gente. Eu volto amanhã às 15 horas com muita música boa. Desejo a todos vocês uma ótima noite abençoada. A gente se encontra amanhã. Fiquem agora com a última, com Diego e Vitor Hugo, Dona da Rua. Fui, galerinha. Tchau, tchau. Boa noite.
2: Essa aqui é problema, hein?

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1: Maravilha, maravilha, estou chegando com o nosso programa DNA da Conte desta quinta-feira maravilhosa. Como é que tá as coisas por aí? Programa DNA da Conte a partir de agora comigo, Anderson Camargo, de segunda a sexta-feira, aqui na sua Rádio Conte 95,9 MHz. É, rapaz, tô por aqui, pode me chamar de amigo, pode me chamar de Camargo, vamos que vamos, juntinho eu e você, você e eu, até às 21 horas com muita moda sertaneja. E já de cara, vou trazer um grande sucesso pra vocês, pra gente começar aqui com o pé direito o nosso programa. É o nosso DNA da Conte. Boa noite pra você.
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1: Maravilha, maravilha, só música boa, hein? 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Alô, meu amigo Marcelo. É o nosso DNA da Conte, chegando mais música por aqui.
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0: Maravilha, maravilha, você curtiu aí mais um grande sucesso aqui no nosso DNA da Conte. Agora vamos para um breve intervalo comercial, mas antes vou mandando abraço pro meu amigo Marcelo, pra toda a equipe lá da Distribuidora Guri, distribuindo qualidade. 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Vamos para um breve intervalo comercial, é rapidinho, já já a gente volta, não sai daí!
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2: Muito bem, de volta aqui na programação Conte. Maravilha, maravilha, maravilha. E agora a gente vai com mais música. Música não para, rapaz. A música não para aqui na programação. Vou trazer mais um grande sucesso pra você, nacional e internacional, porque o sertanejo, hoje ele toca no mundo inteiro. Chegando mais um modão sertanejo por aqui.

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2: Valeu, valeu, valeu. Só música boa, hein? Só música boa. Agora nós vamos para um breve intervalo comercial. É rapidinho, já já a gente volta, não sai daí. 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Já já a gente volta, não sai daí.
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0: Maravilha, estamos de volta por aqui. É o nosso DNA da Conte. Boa noite pra você aí no seu trabalho, pra você que já saiu do trabalho, tá em casa. Meus amigos do sítio Chacras e Fazendas, boa noite. Tá chegando aqui mais um grande sucesso, mas antes eu quero falar pra vocês que vai construir ou reformar. 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Uma boa noite para todo mundo aí. Para os meus amigos ligados com a gente aí, meus amigos caminhoneiros, carreteiros, boiadeiros, o pessoal que trabalha muito na boleia, né? E amanhã cedinho vai pegar o trecho, tá curtindo a programação, vamos de carona com vocês aí, meus amigos. Meus amigos Ubers, também ligados com a gente aqui na programação Conte. Vamos de mais moda, música boa de qualidade aqui no nosso DNA da Conte.
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1: Legal, gente! Vamos para mais um breve intervalo comercial. Não sai daí, é rapidinho. Já já eu volto com muito mais para vocês aqui. 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Vamos para um breve intervalo comercial, é rapidinho. Já já a gente volta, não sai daí.
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2: Maravilha, então, só música top. Falou em música top sertaneja com nós aqui. É, rapaz, aqui nós não brinca, não. E falar nisso, falar de coisa boa é fácil. Agora, falar de coisas muito boas é melhor ainda, né? 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Tá chegando moda, mas essa daqui, ó.
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3: Vamos ali com Sérgio Correia e Paulinho.

0: Gil Gomes, MC do Juan, palmas, faz barulho aí!
1: Legal, legal, legal, legal! Música boa é aqui conosco, é, rapaz, programa DNA da Conte, uma boa noite pra você aí. Meus amigos que tá fazendo caminhada, fazendo academia, tá com fone de ouvido aí, curtindo a programação. Você que está fora do país, nos Estados Unidos, onde você estiver, né, meu amigo? Você que tá aí ligados com a gente até lá no Japão, rapaz. Pessoal, acessa o aplicativo aqui, ó, e já vai curtindo a programação. É, pode participar também do WhatsApp, vai mandando aí. Meu amigo Marcelo Braga, que tá lá nos Estados Unidos, sempre curtindo a programação, matando a saudade do Brasil. Então, um abraço para você, meu irmão. Obrigado pela sintonia. Vou trazer aqui mais um modão. Mas antes, vou agradecer aqui meus amigos. 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Antes de trazer mais um grande sucesso, vamos para um breve intervalo comercial. É rapidinho, é o tempo de beber um copo d'água, não sai daí, já já eu volto.
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1: Maravilha, estamos de volta aqui na programação Conte. Boa noite para você que tá chegando agora, ligou o radinho agora, tá curtindo a programação. Você que já chegou em casa aí, tá curtindo a programação. Muito obrigado. Boa noite para vocês, para toda a sua família. Uma boa noite para os meus amigos do Sítio Chacras e Fazendas. Alô, pessoal das comunidades, das cidades vizinhas. Meus amigos lá de Jauru, Máquina Queimada, Vale de São Domingos, meus amigos de Vila Bela, a vocês de Conquista do Oeste, Nova Lacerda, meus amigos também de Adrianópolis, pessoal lá da Vila Cardoso, Pedro Neca, toda essa massa, boa noite, gente, boa noite. Ai, já ia esquecendo, né? Mandar abraço, pessoal lá da Luci Alva, Taquarussu, que pertence a Jauru, toda essa moçada aí ligado com a gente aqui, né? Agora sim, agora produção, vamos de mais sucesso! Música boa, de qualidade sertaneja, aqui com a gente no DNA da Conte.
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